0: Todo mundo se encontra aqui, um mix de emoção, né? Fala a verdade. Isso não é apenas uma sequência de música, é uma sequência de recaída. Pra não dizer outra coisa, não é verdade? Esse é o Belo. Esse cara sabe exatamente transformar romance, ciúme, confusão em clássico de pagode. Mas um baita sucesso, né? Mas uma trilha sonora que vem atravessando gerações também. E cuidado na hora de ouvir, tá? Discernimento aí, viu? E é isso aí. Ó, o programa de hoje fica por aqui. No Pagodinho da BH, já sabe, né? Você curte aí de segunda a sexta, a partir das 8 da noite, sempre com uma hora de programa. Então já avisa geral, semana que vem, ou melhor, amanhã, né? Amanhã é quarta-feira ainda, meio da semana. Então bora curtir mais uma edição amanhã, já fica o convite pra você. Vem aí a retransmissão da Voz do Brasil. E logo mais tem Top 10 trazendo o resumão das 10 melhores da programação BH. 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
1: Opa, boa noite! Bom, pra você que tá curtindo a BH, neste momento, vamos embarcar juntos em mais uma edição do Top 10 que chega por aqui pra gente celebrar as 10 melhores músicas mais pedidas na noite desta terça-feira.
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GH, todo mundo se encontra aqui, tá aí, apaixonada e tudo, né? E foto é a primeira posição de hoje, a música mais pedida é da Marvila, assumindo a primeira posição, né? É isso aí, o Top 10 fica por aqui, valeu, obrigado a você pela participação, galera do app, principalmente você que validou a sua música pelo aplicativo, deixou registrado o seu joinha, valeu. Amanhã tem mais Top 10, viu? E toda vez que você curtiu uma música, não esqueça, valide aquele sucesso, se você não gostou, pode deixar o seu dislike também, importante que você participe, tá bom?

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0: daqui a pouco mais uma edição do Rebobina, mais uma super edição para você curtir as boas do passado, tá bom? E fique ligado, hein? 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

mais uma edição do Rebobina BH e a gente começa com Atitude, Identidade, aquele groove que marcou os anos 90. Dá pra imaginar qual é o som, né? Galera do Skank na área.

BH, todo mundo se encontra aqui, Bruno e Marrone com Juras de Amor. Forte interpretação, né? A emoção aqui é sem filtro. Aliás, é uma das assinaturas mais marcantes do sertanejo apaixonado, lá dos anos 2000, né? O iniciozinho, que traz aí a nova geração.

0: as boas, as músicas que agitaram os anos 90, início dos anos 2000, e continue em alta, fazendo parte do seu dia a dia e principalmente aqui na programação BH. Época de ouro, né? Recordar é viver. É o seguinte, valeu. O programa deixa esse clima de saudade. Lembrando que daqui a pouco tem Madrugada BH. A gente se fala logo mais às 8 da noite. Tá bom? Daqui a pouquinho, o dia passa rápido. Então, conselho de amigo, aproveite o seu dia, tá? Aproveite bem, se joga.
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0: 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A dupla Felipe e Rodrigo nasceu da união de dois compositores talentosos, que antes mesmo de subir aos palcos, já tinham músicas gravadas por grandes artistas do gênero. Briga Feia e Arranhão, de Henrique Juliano, Erro Gostoso, de Simone Mendes, Ficha Limpa, de Gustavo Lima e Molhando o Volante, de Jorge Mateus, são alguns dos sucessos que a dupla assina como compositores. A virada aconteceu quando decidiram apostar na própria voz e levar para o público canções que misturam romantismo, sofrência e uma pegada bem atual. O grande estouro veio com a música Gosta de Rua, que rapidamente caiu no gosto do público, viralizou nas plataformas digitais e colocou a dupla entre as mais ouvidas do país. Depois disso, Felipe e Rodrigo emplacaram outros sucessos como Média Boa e Beijando Boca, reforçando a identidade musical e conquistando fãs de diferentes gerações. Hoje, Felipe e Rodrigo somam mais de 300 milhões de streams nas plataformas digitais, figuram entre os destaques do sertanejo nas paradas musicais e já foram indicados a premiações importantes do cenário nacional.
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2: Guilherme Antônio Artioli e Haroldo Bevenuto Machado Artioli são a dupla Guilherme Benuto. Os irmãos nasceram em Campinas, interior de São Paulo, e cresceram numa casa cheia de música. Gui começou a tocar sanfona aos 9 anos e Benuto, formado em música erudita, apaixonou-se pelo violino aos 11. Antes de seguir como dupla, os dois fizeram parte do trio sertanejo Vila Bagage por mais de 10 anos, participando de CDs, DVDs e clipes autorais. Em 2019, assinaram com a Sony Music e lançaram o álbum Amando, Bebendo e Sofrendo, colocando seus primeiros sucessos no mapa sertanejo. Desde então, emplacaram hits que viralizaram nas rádios e plataformas. Entre os maiores estão Pulei na Piscina, Sigilo, Declaração pro Bar e Haja Colírio. Este último com participação de Hugo e Guilherme e presença constante nas playlists mais importantes do segmento. Hoje, a dupla soma mais de 14 milhões de ouvintes mensais no Spotify Brasil, ocupando posições altas nos rankings do sertanejo nacional. Em 7 anos de dupla, eles se apresentaram em 4 edições da Festa do Peão de Barretos. Guilherme e Benuto também são compositores respeitados e já escreveram músicas para grandes nomes do sertanejo como Jorge Mateus e o hit Pergunta Boba e Mateus e Cauã em Abelha Sem Mel.
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0: Danilo e Davi formam uma das duplas mais promissoras do sertanejo atual. Eles se uniram por amor à música no fim de 2020 e em poucos anos ganharam espaço no Brasil inteiro. Danilo, natural de Paracatu, Minas Gerais, já era compositor de sucessos como Eu Sei de Cor, de Marília Mendonça e 10% de Maiara e Maraíza. Davi é de Santo André, São Paulo, começou na música no coral da igreja e se destacou escrevendo hits gravados por outros artistas. Uma curiosidade é que ele é sobrinho de Marcos, da dupla com Belucci, e foi apadrinhado pelo tio, que sempre o incentivou. O som da dupla mistura sertanejo moderno com letras que falam de amor, festa e vida real. Entre os hits que conquistaram o público estão Apaga, Apaga, Apaga, Tive que Bater Palma e Fumo da Noite. Músicas que tocaram forte nas rádios e viralizaram nas redes. Eles somam centenas de milhões de reproduções em streaming e mais de 800 milhões de views no YouTube, mostrando que a dupla já virou referência no cenário sertanejo. A dupla sertaneja venceu o prêmio de revelação do ano do Prêmio Multishow de Música Brasileira em 2025 por voto popular.
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4: Ana Flávia Castela, mais conhecida como Ana Castela, é hoje um dos maiores fenômenos da música brasileira. Natural do Mato Grosso do Sul, a cantora começou a ganhar visibilidade ainda jovem nas redes sociais, mostrando carisma, identidade e uma forte ligação com o universo do agronejo. O grande estouro veio em 2022, com Pipoco, parceria com DJ Cris no Beat e Melody, que virou hit nacional, dominou as plataformas digitais e colocou Ana Castela no topo das paradas. Na sequência, vieram sucessos como Boiadeira, Nosso Quadro, Roça em Mim e Solteiro Forçado. Hoje, Ana Castela acumula bilhões de streams, lidera rankings nas plataformas digitais e coleciona prêmios importantes, incluindo troféus no Prêmio Multishow e no Melhores do Ano. Com projetos audiovisuais de grande alcance, feats com artistas como Luan Santana, Simone Mendes e Gustavo Mioto, além de turnês lotadas pelo Brasil, a boiadeira vive o auge da carreira e segue como um dos nomes mais fortes e influentes da música nacional.
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0: Cleiton e Romário são um dos destaques do sertanejo atual e vem conquistando espaço com um repertório que mistura romantismo, sofrência e letras fáceis de se identificar. A dupla surgiu no Distrito Federal, onde começou a carreira se apresentando em bares e eventos locais, até chamar a atenção do público nas plataformas digitais. O reconhecimento nacional veio com músicas que rapidamente viralizaram, como Morena, Água nos Olhos e Namorando ou Não, e caíram no gosto do público. A dupla aposta em projetos audiovisuais e performam bem nas plataformas. Entre eles, Cleiton e Romário, ao vivo no Mineirão, ao vivo em Brasília e no churrasco.
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0: Tiago André Barbosa, conhecido como Tiaguinho, nasceu em 11 de março de 1983 em Presidente Prudente, interior de São Paulo. O cantor tem 42 anos e é uma das maiores vozes do pagode e do samba do Brasil. A música entrou cedo na vida dele. Aos 12 anos, Tiaguinho já compunha. Aos 15, fundou seu primeiro grupo de samba. A grande virada aconteceu em 2002, quando participou do programa Fama, na TV Globo. No ano seguinte, assumiu o vocal do Exalta Samba, um dos grupos mais importantes do gênero. Após quase uma década na banda, Tiaguinho seguiu carreira solo em 2012. O álbum Ousadia e Alegria marcou esse novo momento e abriu caminho para uma sequência de sucessos. Entre eles, Ainda Bem, Sou Cara Pra Você, Deixa Tudo Como Tá e Pé na Areia. Misturando pagode, samba, R&B e pop, ele conquistou públicos de todas as idades. Nas redes sociais, soma quase 10 milhões de seguidores e milhões de ouvintes mensais nas plataformas de streaming. Tiaguinho também é empresário e idealizador do Tardezinha, projeto que virou um fenômeno mundial. Na vida pessoal, vive um momento especial. O cantor é pai do Bento, fruto do relacionamento com Carol Peixinho.
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1: Muito obrigado.
2: Essa marcou gerações. Quem sabe solta a voz, canta com a gente assim, ó.

0: obrigado.
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4: Panda, nome artístico de Jonathan Anjos, é um dos fenômenos mais rápidos do sertanejo na atualidade. O cantor nasceu em São Paulo, mas vive em Goiânia e passou anos tentando a sorte na música antes de estourar de vez no cenário. A virada da carreira aconteceu com o projeto Panda Sem Moderação, especialmente com o sucesso Baqueado, gravado com a dupla Ícaro e Gilmar, que viralizou nas plataformas e acumulou dezenas de milhões de streamings e colocou o nome de Panda entre os mais ouvidos do Brasil. Desde então, Panda se firmou no sertanejo romântico e emotivo, com faixas como Eu Te Seguro e participações marcantes ao lado de artistas como Luiz Rayane, Humberto e Ronaldo e Borges e Dedéu. Além de projetos coletivos como Cê Tá Doido, que o colocaram ao lado com grandes nomes do gênero. Hoje, com mais de 75 milhões de streams mensais, dezenas de faixas entre as mais ouvidas do país e presença constante no top 200 do Spotify Brasil, incluindo Baqueado, entre os mais escutados, Panda segue em forte ascensão, lotando shows por todo o Brasil.
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3: Formado por Bruno Cardoso, Sérgio Júnior, Cris, Vini e Fred no Rio de Janeiro no final dos anos 90, o Sorriso Maroto é um dos grupos mais consagrados do pagode brasileiro. Eles ganharam projeção nacional com um estilo romântico e letras marcantes, que os tornaram referência no gênero. Ao longo da carreira, o Sorriso Maroto emplacou sucessos que atravessam gerações, como Sinais, Ainda Gosto de Você, Assim Você Mata o Papai e Me Olha nos Olhos, mantendo presença constante nas rádios, playlists e nos palcos pelo Brasil. Em 2025, o grupo viveu um momento histórico ao vencer o Grammy Latino de melhor álbum de samba e pagode com o projeto Sorriso Eu Gosto no Pagode Volume 3, homenagem ao Fundo de Quintal, gravado em Londres. Recentemente, eles encerraram o projeto Sorriso às Antigas, que rodou o país por 3 anos, relembrando os sucessos que marcaram a carreira do grupo. Agora, eles estão prontos para colocar o pé na estrada com a turnê Sorriso Eu Gosto no Pagode.
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4: Maxuel Alves Silva, mais conhecido como Suel, ganhou projeção nacional como vocalista do Imagina Samba, grupo que marcou época com sucessos românticos e presença constante nas rádios e nos palcos do país. Após anos à frente da banda, Suel decidiu seguir carreira solo, apostando em uma fase ainda mais madura e conectada com o público. Na trajetória solo, o cantor mantém a essência do pagode romântico, mas também aposta em uma sonoridade mais atual, com músicas que rapidamente viralizam nas plataformas digitais e nas redes sociais. Recentemente, o artista celebrou mais de 75 milhões de plays com o hit Vitamina C, gravado em parceria com a banda Menos é Mais. O audiovisual mais recente do artista é Pôr do Suel ao vivo, gravado em Recife, diante de um público esgotado, que traz versões repaginadas de clássicos e músicas inéditas, como Cidade Neon, além de participar especiais. O projeto virou turnê nacional e Suel tem rodado o país, fazendo mais de 5 horas de pagode pro público durante as apresentações.
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0: Essa é a BHFM aqui, 102.1. Manhã de quarta-feira. Manhã gelada, hein, Poli? Bom dia, bom dia.
1: Bom dia, Rafa. Menino.
0: Que frio é esse?
1: Esfriou, né? Difícil sair de baixo das cobertas.
0: Nossa senhora. Tudo bem?
1: Bem, você?
0: Tudo jóia.
1: Melhor ouvinte do mundo.
0: Estamos chegando. São 5 horas em ponto. Daqui a pouquinho, o Giro BH, primeira edição. Já manda seu bom dia pra gente. Já manda seu quartô aqui, ó. Conta pra gente o que você tá fazendo agora, 5 da manhã, ligado no som da BH. 319-9236-0714. Daqui a pouquinho, as principais notícias dessa manhã de quarta-feira aqui na sua BH. Bom dia, bom dia. Vamos que vamos, BH!
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3: Um relatório apontou que apenas 13 países estão dentro dos padrões seguros para o ar estabelecidos pela Organização Mundial da Saúde, a OMS. Na listagem completa, a Bolívia é o primeiro país latino de destaque pela boa qualidade do ar. E o Paquistão é o último colocado, sendo definido como que possui a pior qualidade do ranking. Essa análise varia de acordo com a poeira, fuligem de veículos, emissões industriais e compostos químicos no ar. O Brasil está bem abaixo, na posição 93 da lista dos mais poluídos. Mas no ranking interno do país, cidades como Vitória, João Pessoa, Natal, Fortaleza e Macapá se destacaram muito pela posição geográfica, com grande influência das brisas marítimas. Bem que as nossas montanhas poderiam trazer novos ares, né? Para mais boas notícias como essa, me segue lá no arroba Silvia Castro DC.
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0: Oi, BH, bom dia. Quarta-feira, 27 de maio. Oi, Poli. Bom dia.
1: Bom

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1: STF determina fim da aposentadoria compulsória para juízes condenados. Abertas as inscrições para o curso

0: trabalhar, já chegou no trabalho como a gente aqui na BHFM? Tá na academia? Vai treinar nesse frio?
1: É, menino, que animação, né?
0: Não é?
1: Vamos ver. Pelo menos dá uma suada, esquenta.
0: Isso aí. Vamos ver onde é que a turma tá agora cedo ligada aqui na BH. Já manda seu áudio, manda seu bom dia pra gente aqui. 319-9236-0714. Aí pra você ganhar seus prêmios, você vai em bhfm.com.br. Ou pelo app da BH. O que que nós temos nessa primeira hora aqui do Giro BH, Poli?
1: Ei, menino, vamos merendar?
0: Vamos.
1: Tem lanche hoje, olha. Tem combo American Burger.
0: Aí sim, hein? Aí o sanduíche sim. 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Bora pra cima da quarta-feira.
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0: permitir que o magistrado continue recebendo salário proporcional ao tempo de serviço, o que muitas vezes pode ser vista como uma espécie de prêmio em vez de punição. Em março deste ano, o ministro Flávio Dino, relator do caso, determinou que o Conselho Nacional de Justiça deverá aplicar a perda de cargo de magistrado e a consequente perda de salário como maior punição por violações disciplinares. Nos últimos 20 anos, 126 magistrados foram aposentados compulsoriamente nessas condições. Eles foram punidos por infrações graves como venda de sentença, assédio moral e sexual e benefícios indevidos e integrantes de facções criminosas. Agora, BHFM 5 e 13.
1: Mandou seu áudio pra gente aqui no WhatsApp da BH. O que você tá fazendo agora às 5 e 13, ligado no Sozão da BHFM, hein? Manda seu bom dia aqui, ó, 319-9236-0714. Bom dia, BH.
2: Bom dia, BHFM, a melhor rádio do mundo. Fala, Rafinha, meu parceiro. Bom dia, Poli. Quarta-feira, meiuca da semana, Rafinha, voltando a trabalhar hoje. Boa. Eu tô igual a quarta-feira, nem tão animado e não tão acabado, porque agora só tem quinta e sexta, sábado e domingo já tô em casa de novo. Então vamos pra cima, BHFM, a melhor rádio do mundo. É o Jean, diretamente de Londres. Só queria mais umas férias, viu, Rafinha? Tamo junto. E a Ana Jugular também, a dela tá acabando, hein?
1: Tá acabando,
2: né? No Instagram lá. Daqui um dia ela tá de volta. Mas pena que a gente vai perder a Poli. Tem que deixar as duas aí, Rafinha, meu parceiro.
1: Vamos deixar a Poli embora não, hein, Rian?
0: Pois é, menino!
1: Ah, não, vamos deixar ela embora não, hein? Obrigado pelo seu carinho com a gente aí,
0: obrigada,
1: viu, Jean?
0: Obrigada, Jean. Bora pra cima.
1: 5 e 14, BH. Tem mais um áudio aqui, ó.
3: Bom dia, Rafinha. Bom dia, Poli. Aqui é o Anderson. Falando diretamente de Massachusetts, Estados Unidos.
0: Olha.
3: Ligadinho na BHFM. Um ótimo dia pra vocês.
1: Um abraço pra você também, meu garoto. Obrigado pela companhia logo cedo aqui na BH. Você manda no nosso WhatsApp, 319-9236-0714. Pode seguir a gente no Instagram, Rafinha no ar, Poliana Rosado com Z e @RádioBHFM.
0: É isso aí.
1: Tiaguinho.

0: Mas é o Davi Quaresma com o Gabi aqui na BHFM. São 5h28, BH.
1: A Prefeitura de Belo Horizonte está com inscrições abertas para novos cursos gratuitos.

0: formações nas áreas de construção civil, tecnologia, administração, elétrica e beleza. Os cursos têm como objetivo ampliar as oportunidades de inserção no mercado de trabalho, com critérios específicos de participação em cada atividade. As inscrições são presenciais e devem ser realizadas nas organizações parceiras. Os interessados também podem acessar as vagas por meio de encaminhamento realizado pelos equipamentos socioassistenciais da Prefeitura. As informações completas sobre requisitos e períodos de inscrição estão disponíveis no portal da PBH. Agora 5h29.
1: Bora aqui no WhatsApp da BH, que a turma acordou cedo, viu? Tá fazendo um frio danado aqui no alto da Rádio Gabalha. Acredito que onde o melhor ouvinte do mundo também esteja. Conta pra gente, tá frio aí onde você está agora?
0: Onde vocês estão, hein?
1: Onde é que vocês estão?
0: Pra nós.
1: O que vocês estão fazendo? A gente é curioso aqui, manda seu áudio no WhatsApp da sua BH.
2: Bom dia, BHSM. Bom dia, Rafinha, bom dia, Poli, que é da Vila Lagoa Santa.
1: Bom dia.
2: Deus abençoe nosso dia, quartou, né? Meio de semana. Daqui a pouco, fim de semana tá chegando. Bora, Edmar, bora, meu parceiro, bora, tá atrasado.
1: Ô, Edmar, vambora, Edmar.
0: Bora, menino.
1: O Edmar já mandou aqui, ó. O Edmar já responde rápido, ó.
3: Bom dia, Rafinha, bom dia, Poli. Edmar de Vespasiano.
0: Aê!
3: Bora, né? Bora vencer esse dia lindo. Hoje eu acordei no gás, hein?
1: Aí?
3: Vambora. Hoje o café é meu, Danilo. Vambora, irmão. Vambora, que pra baixo é contramão. E tá frio demais, viu, Rafinha?
1: Imagina.
3: Vou voltar de ficar em casa quietinho, deitado.
1: Vamos nessa, meu garoto.
0: É, menino.
1: Você não tá sozinho, não, viu, pai? 5h30 da manhã.
4: Bom dia, Rafinha, Poli. Aqui é o Dedo Radiador de Contagem. Bora fazer uma caminhada.
1: Bora.
4: Antes, perna cansada e mente bagunçada.
1: Boa, garoto.
4: Bora, é bora, bora, bora. Cabeça caragonça, caminhada.
1: Vamos que vamos. 5h30. Tem mais um áudio aqui, ó.
5: Bom dia, Rafinha. Bom dia, Poli. Aqui é o Elivelto. Tudo bom?
0: Bom dia.
5: Deixa eu falar com vocês. Caminhadinha básica aqui de 20 minutinhos pro trabalho, né? Frio, Rafinha. Frio que nada. Frio, nem um cafezinho, nem academia, nada.
1: Não? Nada
5: pra esquentar, muito pelo contrário. Sempre aquecidos com o aconchego de vocês aí da Rádio BH. BH, melhor do Brasil. Tchau, obrigado.
1: Ô, Elivelton, obrigado pela companhia, meu parceiro. Vamos com Henrique e Juliano, 5h31. Bom dia. Mais um

0: E o Giro BH, primeira edição, 5h37. Poli, previsão do tempo. E esse frio, hein, menino?
1: É, menino, hoje o sol aparece, daqui a pouquinho ele tá aí. Porém, entre algumas nuvens, garantindo um tempo firme. Amanhã começa com aquele clima bem fresquinho, típico de outono, registrando temperatura mínima na casa dos 15, mas o calor ganha força ao longo do dia e a máxima deve atingir os 26 graus. Não há previsão de chuva para a capital mineira hoje. Agora são 5h37.
0: Bora aqui pro WhatsApp da BH. Mandou seu bom dia, mandou seu alô pra gente aqui, ó. 319-9236-0714. Bora.
2: Bom dia, BH. Bom dia, Rafinha. Bom dia, Poli.
1: Bom dia.
2: Bom dia, melhor ouvinte do mundo. Como é que vocês estão?
0: Bom.
2: Passando para desejar uma ótima quarta-feira abençoada. Que Deus nos abençoe, nos proteja de todo mal. Bora, né? Metade da semana. Tá acabando, viu, gente? Vamos acabar o mês aí. Com energia positiva. Aqui é o João aqui do Caminhão da Machine. Só mandar um abraço pra todo mundo aí. Tamo junto, hein?
0: Valeu, João. Bom dia pra você também.
1: Obrigada.
0: Bom trabalho aí, viu?
3: Bom dia, BHFM. Bom dia, Rafinha. Bom dia, Poli. E quem fala é o Rick de Escolar. Que Deus abençoe a nossa quarta-feira. Vamos que vamos.
0: Amém. Vamos que vamos, meu garoto. Bom dia. 5h38, BH. Já tem mais áudios aqui. Você manda seu recado pra gente. É 319-9236.

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1: Esse é o Dilcinho aqui na BHFM, Giro BH, primeira edição, 5h46.
2: O Galo fechou a preparação para receber o Puerto Cabello hoje à noite na Arena MRV pela última rodada da fase de grupos da Sul-Americana. O técnico Eduardo Domingues irá com força máxima para garantir vaga nas oitavas de final. Terceiro colocado no grupo B, o Atlético precisa de uma vitória simples para avançar ao mata-mata. Qualquer outro resultado elimina a equipe da competição. Por isso, a base do jogo contra o Corinthians pelo brasileiro será mantida. Uma possível troca pode ocorrer no ataque com a entrada de Minda na vaga de Vitor Hugo. A partida será o último encontro do time com a torcida antes da parada para a Copa do Mundo. Agora 5h46.
1: Vocês estão com frio aí, é? É isso mesmo?
2: Eu acho que estão.
1: Manda seu áudio. 31992360714. Bom dia, bom dia, BH. Bora ouvir a nossa audiência, Poli.
2: Bora, cadê?
3: Bom dia, Rafinha. Bom dia, Poli. Aqui quem nos fala é o Saraiva.
1: E aí?
3: Motorista de aplicativo. Rafinha, que frio é esse?
1: Ai.
3: E eu vou falar pra você, você acredita que eu não tenho blusa?
1: Não.
3: Blusa de frio. Eu geralmente não sinto frio não, mas hoje eu tô sentindo, viu?
2: Vai ter que...
3: Se eu tivesse uma blusa, eu acho que hoje eu ia colocar ela, viu? Rapaz, tô no frio danado. Dormi com coberta, geralmente não durmo com coberta.
1: Ih, rapaz.
3: É, friozinho tá chegando de leve, tá chegando de leve. Um bom dia pra todos. Um abraço e com Deus.
1: Bom dia pra você também.
2: Vem aí, né?
1: Toma um café quente aí que ajuda a esquentar, papai.
2: Ajuda.
1: Vambora.
4: Bom dia, BHFM. Bom dia, Rafinha. Bom dia, Paulo. Por Caio Edmilson Andrade.
1: E aí?
4: Pra nós aqui em Swindon, na Inglaterra.
1: Opa.
4: Edmilson, Riquelme e Andrezinho. 20 graus aqui, hein, Rafinha?
1: Boa.
4: 9h30 da manhã. Você tá doido.
1: Valeu, garoto. Obrigado pela companhia logo cedo. A todo mundo na Inglaterra ouvindo a gente.
5: Bom dia, Rafinha. Bom dia, Poli.
2: Bom dia.
5: Tá aí de bicos aqui na altura do... Da onde mesmo? Da Fit, é. Tudo ali. E tá fazendo frio, hein, rapaz?
1: Pô, tô falando.
5: Doido pra chegar no final de semana logo tomar aquela gelada.
6: Ah. Fala aí, Tileu. Vai arregaçando, vai arregaçando.
1: Vambora, Tileu.
5: Vambora.
1: Vambora, Tileu.
5: Bom dia.
1: Valeu, turma. Obrigado pelo carinho de vocês com a gente aqui na BH. 5h48.
7: Bom dia, Rafinha. Bom dia, Poli.
2: Bom
7: sua
2: dia.
7: Maravilhosa. Gente, ô Rafinha, deixa eu contar uma coisa pra você. Comecei a seguir a Poli.
1: Ah.
7: Vou falar com você, que mulher que é essa, gente?
2: Ah, oh, obrigada.
7: Maravilhosa, estilosa. Tô apaixonada.
2: Obrigada.
7: Uma coisa. Eu amo seus bolos.
2: Ah, obrigada.
7: Você... Devia ser uma confeiteira. Muito bom seus bolos, viu? Muito bom mesmo, gente. Ótimo dia pra vocês. Ótimo dia pra gente.
2: Obrigada.
7: Que seja um dia iluminado. De muitas bênçãos. Amém.
1: Amém, amém. Amém. Luísa é o nome dela, Poli.
2: Obrigada, Luísa. Obrigada pelo carinho. Excelente dia pra você.
1: Então quer dizer que você faz bolo, então?
2: Eu faço, menino.
1: Você faz bolo de quê?
2: A minha especialidade são bolos de aparência estranha.
1: Ah, aparência duvidosa.
2: São chamados de, eu chamo de carinhosamente, de bolos feios. São gostosos. Porém, são de aparência duvidosa. É uma estética diferenciada que eu trabalho, entendeu?
1: Entendi. Tem foto lá no seu Instagram,
2: tem,
1: então.
2: Tem foto, tem vídeo. Quem quiser pode ir lá ver meus bolos.

0: Bolos feios.
1: Os bolos feios.
0: Mas deliciosos.
1: Já, já. Sim, muito gostosos.
0: Arroba Poliana Rosado. Poliana Rosado, o Rosado com Z. Arroba Poliana Rosado no Instagram.
1: Vai lá, gente.
0: Segue a Poli.
1: Vai lá, boba.
0: Vai lá, bobinha. 5h50, daqui a pouquinho, Poli. Tem mais informação aqui sobre o futebol, já já também. Tem mais áudios do melhor ouvinte do mundo e vou mandar um alô pra turma também que tá seguindo a gente no Insta, né?
1: Com certeza, já já tem resultado do sorteio também.
0: Aham, aquele combo American Burger. Se cadastrou no site, no app da BH, tem resultado daqui a pouquinho. E a melhor playlist dessa quarta-feira, não tem outra não, hein? Só tem aqui na BH. Hugo.

0: Aí ele aí, ó, Gustavo Lima, aqui na sua BHFM, são 5h58. Bora dar prêmio pro melhor ouvinte do mundo, Poli?
1: Bora, Rafinha. Olha só, quem ganhou o combo American Burger foi a Fabiane. Lá de Sabará. Oh. Final do telefone da Fabiane é 50.
0: Aí sim.
1: Ganhou um lanchão, hein, Fabiano?
0: 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Daqui a pouquinho a gente traz mais informações aqui no Giro BH, né, Poli?
1: É isso aí. Daqui a pouquinho a gente vai falar do Senado, que aprova novo piso para os professores da educação básica. E vamos falar também do Maio Amarelo, que reforça o uso seguro de patinetes aqui em BH. E o Caio Jorge fica de fora dos treinos antes do jogo decisivo do Cruzeiro. Daqui a pouquinho eu vou contar por quê. Agora, 5h59 BHFM.
0: Já manda seu áudio pra gente no WhatsApp da BH com as informações do trânsito. E o seu bom dia aqui, ó. 31992360714. Todo mundo se encontra aqui. Agora são 6 em ponto.

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6: Oi, BH, tamo de volta aqui, ó. Bom dia, são 6h05. Bora pra cima dessa quarta-feira.

0: 6:10, BH, bom dia!
1: O Senado Federal aprovou ontem uma medida provisória que atualiza o cálculo para reajuste e fixa o piso para professores da educação básica em 2026. A medida foi editada pelo presidente Lula em janeiro, quando as regras entraram em vigor. Para a lei virar em definitivo, no entanto, o texto precisa ser aprovado pelo Congresso Nacional em até 120 dias. O texto garante, já neste ano, um aumento de 5,40% no piso nacional, o que sobe de R$ 4.867 para um valor estimado de R$ 5.130. Agora, 6:11.
0: Bora aqui, ó. 6:00.
1: 6:00.
0: 6:00. A turma chegando junto aqui no WhatsApp da BH. Manda seu recado também. 31992360714. Chega junto. Bom dia, BH. Oi?
2: Bom dia, BH FM, Rafinha, Poliana, vambora, hein? Ah, já cheguei hoje, já tomei um banho já, daqui naipão, para começar o dia aí. Já estamos roteando aí, motorista de aplicativo aí, vambora, pra cima.
0: Bora.
2: Thiaguinho de Berité.
1: Bora,
2: BH é quem? BH é nós, hein? E aqui é cafezão, hein, Rafinha? Que dia que nós vamos tomar esse café aí, só na BH?
0: Toda hora, hein?
2: Deixa parar, não. Deus abençoe os seus dias aí e vão pra cima.
0: Só chegar aqui, meu garoto. Tamo aqui até as 10 da manhã. Chega um pouquinho antes que você toma um café com nós aqui toda hora. Vou chegar. 6:12. Mais áudios aqui no WhatsApp da BH. Alô, Adriano, bom dia.
3: Bom dia, bom dia, bom dia, BHFM, bom dia, Rafinha, bom dia, Poli.
0: Dia.
1: Bom dia.
3: Aqui é o Adriano do bairro Tropical em Contagem. Bora lá, né, pra mais um dia.
0: Bora.
3: Vamos deixar parar não, né, jogadores?
0: Ô, jogadores.
3: Bora lá, que Deus abençoe o nosso dia aí.
1: Amém.
3: E vocês sabem, né, sempre vocês estão comigo de carona. Bora lá. Vamos deixar parar não, jogadores.
1: Valeu.
3: Ótimo dia pra nós.
0: Valeu, Adriano.

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0: FM, são 6h22, BH, bora pra cima dessa quarta-feira.
1: A equipe de educação para a mobilidade da BH Trans promove hoje uma ação educativa voltada para conscientização sobre o uso seguro dos patinetes elétricos. O evento, que marca o encerramento da campanha Maio Amarelo, será realizado na Rua Goiás, número 71, às 9 da manhã. A iniciativa conta com o apoio da JET, empresa responsável pela operação dos patinetes em BH, por meio do projeto Escola Segura de Patinetes, que promove treinamento gratuito para orientar os usuários sobre pilotagem segura, circulação nos locais adequados e respeito às regras de trânsito. O objetivo é disseminar informação sobre o comportamento seguro no trânsito, reforçando a importância da convivência harmoniosa entre os diferentes modais urbanos. Durante a ação educativa, serão realizadas atividades interativas com simuladores, óculos de realidade virtual que reproduzem situações de risco no trânsito e dinâmicas de equilíbrio, além da distribuição de materiais informativos sobre o Maio Amarelo e o uso correto dos patinetes elétricos. Agora, BHFM 6h23.
0: Bora aqui, ó. WhatsApp da BH, você manda as informações do trânsito pra gente. Manda seu bom dia. Manda seu alô também, fica à vontade. 31992360714. Oi, BH.
2: Bom dia, Finha. Bom dia, Poli. Aqui é o Paulinho.
1: Bom dia, Paulinho.
2: Vim trabalhar agora.
0: Bora, garoto.
2: Frio, chegando na padaria aqui pra tomar aquele café.
1: Bom, ué.
2: Aquele pãozinho de queijo, quentinho na hora.
0: Ah, senhor, aí sim.
2: Eu todo, não perco seus programas um dia. Tô ligadinho na BHFM.
0: Muito obrigado, Paulinho. Pãozinho de queijo quentinho, uma hora dessa, hein, Poli?
1: É um incentivo que o mineiro precisa pra sair de casa nesse frio, né,
0: Rafa? Também acho. 6h24. Tem mais áudios aqui no WhatsApp da BH. Alô, Nandinho, bom dia.
3: Bom dia, bom dia, bom dia. Bom dia, Rafinha, bom dia, Poli. Bom dia a toda BH. Que é o Nandinho de Britém. Nós já estamos no garimpo, hein?
0: Bora.
3: Motorista de aplicativo, nós já estamos em busca do tesouro, hein? Deixa eu falar pra você. Eu só queria saber se a titia Caete vai estar aqui hoje em Biritém, no Martin Minas, que inaugurou, hein?
0: Aí.
3: Eu quero saber disso, hein?
0: Aí.
3: Doido pra conhecer a titia Caete. Obrigadão, BHFM. É nós sempre.
0: Você tá ligado, hein? É hoje que ela vai estar aí, Biritém.
1: Ela vai.
0: Ela vai, não vai, pô?
1: Ela vai, ela vai.
0: Aliás, ela já vai direto aí pra Ibiritém, vai entrar com a gente no Alô BH ao vivo daqui a pouquinho. A partir das 7 da manhã a gente começa o Alô BH. E a Cacá já vai entrar direto de Ibiritém, direto do Martim Minas. Fica ligado com a gente. E fica ligado pra você ganhar seus prêmios também. Você quer de Ibiritém? Tem Cacá ao vivo daqui a pouquinho, direto de Ibiritém aqui na BHFM. 6h25, bora com Ferrugem, na sua

0: ligado aqui na sua BHFM. Previsão do tempo para essa quarta-feira. Já temos sol em BH, hein, Poli?
1: A ele aí, ó. Olha, chegou, quem apareceu. Olha a previsão de hoje para Belo Horizonte. O sol aparece entre nuvens, garantindo um tempo firme na capital. Amanhã começa com um clima fresco, típico do outono, registrando temperatura mínima na casa dos 15 graus, mas o calor ganha força ao longo do dia e a máxima deve atingir os 26. Não há previsão de chuva para a capital mineira. É aquela dica, né, Rafa? Leva um casaquinho, boba.
0: Ah, é?
1: Agora, BHFM 6:33.
0: Bora aqui no WhatsApp da BH, manda seu bom dia pra gente, manda o seu quartô aqui, ó, 319-9236-0714. Bom dia, bom dia, BH.
2: Bom dia, Rafinha, bom dia, Poli.
1: Bom dia.
2: Aqui é o Adriano do Dom Bosco. Vou dar um alô pra louco, Dudu. Pedrão, porra, né? Maninho, lá do Califórnia 2, pra Márcia Cristina de Neves. Adeus, irmão.
0: Valeu. Você também, Adriano. Tamo junto. Obrigado pela companhia. Sempre aqui na BH. 6:34.
3: Bom dia. Bom dia, BH.
1: Bom dia.
3: Rafael de Esmeralda, bom dia a todos. BH, todos ouvintes.
0: Fala aí, Rafa.
3: Passando só pra deixar uma ótima quarta-feira, um dia abençoado pra todos
0: pra
3: nós.
0: Pra nós, pra nós.
3: E também, amém, passando pra lembrar que depois de amanhã já assista, hein?
0: Aí.
3: Tá chegando. Fui, com Deus.
0: Valeu, meu xará, com Deus também. Tamo junto sempre aqui, meu Rafa. 6:34, você fica com a gente daqui a pouquinho. Tem mais notícias do futebol aqui na BH e a partir das 7 da manhã tem um Alô BH. E hoje Cacá direto de Ibirité, direto lá do Marte Minas. Já já ela entra ao vivo junto com a gente aqui nessa manhã, direto de Ibirité. Bom, são 6:35, um ótimo dia pra você, você que chegou agora. Bom dia, bem-vindo, bem-vinda e muito obrigado pela companhia aqui no 102.1 da sua BHFM.
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16: Oi BH, tamo de volta nessa manhã de quarta-feira, agora são 6h40. Já já tem as notícias do futebol e daqui a pouquinho tem seu áudio aqui no WhatsApp da BH, mandando seu bom dia, mandando as informações do trânsito.
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0: No Giro BH, primeira edição. Daqui a pouquinho tem Alô BH, hein? Já a partir das 7 da manhã.
1: Se você vive brigando com o despertador pra ir treinar, você é desses, Rafa?
0: Vou te falar. Não.
1: Você tá acostumado a acordar cedo,
0: sim,
1: né, menino?
0: Sim, já acostumei.
1: Mas essa notícia, olha, interessante. Se você vive brigando com o despertador, tem dificuldade pra acordar, pra ir treinar, a ciência tem uma boa notícia pra você. A culpa não é sua, não, viu? Não é falta de força, de vontade, não. Às vezes é, né? Segundo uma pesquisa, cerca de 50% das pessoas que planejam começar uma atividade física regular falham. Esse fenômeno é conhecido pelo cientista como paradoxo da atividade física. A explicação está no nosso cérebro, que opera sob o chamado viés do presente. Evolutivamente, nós fomos programados para poder economizar energia, sabe, Rafa? Uhum. Para poder garantir a sobrevivência, priorizando o conforto imediato. Ou seja, né, o sofá, em detrimento de recompensas de longo prazo, que no caso é a saúde futura. Então, para os nossos ancestrais, gastar calorias sem um motivo vital imediato, né, de sobrevivência, como fugir de um predador, era um risco desnecessário. Mas, embora o cérebro tenda a resistir ao início do movimento, a atividade física libera neurotransmissores de bem-estar quase que imediatamente após o começo do exercício, aliviando estresse, ansiedade na mesma hora. Por isso, o ideal é o quê? Vencer essa barreira biológica e criar constância. Boa. Na atividade física.
0: Aí sim, hein?
1: É, menino.
0: E você também sempre faz suas atividades, né, Poli?
1: Eu faço, eu adoro, inclusive. Eu já venci a barreira. Agora, 6h47.
0: Bora aqui pro WhatsApp da BH. Manda seu bom dia, manda seu alô pra gente, vai.
2: Bom dia, Rafinha. Bom dia, Poli. Como é que vocês estão? Bom dia aos melhores ouvintes da melhor rádio do mundo. Bora lá para mais um dia abençoado, semana abençoada para todos. Rafinha, sexta-feira, meu Niver. Ai, quarentão.
0: Opa.
2: Quarentão.
0: Aí.
2: Graças a Deus.
1: Eu quarentei esse
2: Deus
1: ano.
2: Deus abençoe.
1: Também.
2: Fiquem com Deus. Beijos.
0: Olha aí, Poli.
1: Muito bom. Quarentão é bom mesmo.
0: Da nossa época aí.
1: É.
0: Eu fiz 4.1 esse ano.
1: Tamo junto.
0: Tamo na mesma linha. Tamo na mesma toada aí, 6h48. Você nem

0: o problema que tem.
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2: Banda e Gustavo Lima aqui na BHFM 6h54.
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4: Caio Jorge foi baixa no treino do Cruzeiro na Toca da Raposa no penúltimo, antes do duelo decisivo contra o Barcelona de Guayaquil pela Libertadores, no penúltimo treino. O artilheiro sofreu um mal-estar gastrointestinal e foi preservado da atividade. A expectativa é que ele volte às atividades nesta quarta-feira, quando o técnico Arthur Jorge encerra a preparação para o jogo contra os equatorianos. O atacante Arroyo, que cumpriu suspensão na rodada passada contra o Boca Juniors, volta a ficar à disposição do treinador. O jogo contra o Barcelona de Guayaquil é às 21h30 desta quinta-feira no Mineirão, pela última rodada da fase de grupos. Agora 6h55.
2: Manda seu áudio, manda seu bom dia pra gente aqui no WhatsApp da sua BH.
5: Bom dia, Poli. Aqui é o Kenny da Irlanda, passando pra desejar um dia maravilhoso pra vocês.
4: Opa. Bom dia.
5: E claro, e depois de duas semanas de férias, voltei para começar a trabalhar, chego na Irlanda, um clima maravilhoso hoje, com a sensação de chegarmos a 30 graus e já em alerta amarelo, porque aqui ninguém aguenta esse calor, né?
4: Eita!
5: Mas é isso aí, um bom dia para vocês, mas a partir de sexta tudo volta ao normal, de 11 a 19 graus no máximo no nosso verão. Um beijo a todos, um bom dia.
2: Valeu, beijo para você também, para todo mundo da Irlanda curtindo a BHFM. Ó, são 6h56, já já tem Alô BH. Bom dia!

0: Liga. Caio Jorge fica de fora dos treinos antes de jogo decisivo do Cruzeiro.
1: Bora liberar prêmio pro melhor ouvinte do mundo?
0: Bora! E quem ganhou um par de ingressos Cinearte mais copo exclusivo BH FM foi a Gabriela, do bairro São Salvador, final do telefone 75, parabéns.
1: Parabéns, Gabriela, já tem Caiete direto de Ibirité, direto do Marte Minas, junto com o melhor ouvinte do mundo, liberando os melhores prêmios e fazendo a festa nessa manhã de quarta-feira. Já.
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0: pouquinho tem você participando com a gente do tema de hoje do Alô BH.
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0: Ô, Poli.
2: Bom dia pra você que tá chegando agora aqui no BH FM. Nós já estamos aqui, né, Rafa?
0: Nós já estamos aqui. E Caete está onde?
2: Da manhã, Ibirité.
0: A caminho de Ibirité, danada. Daqui a pouquinho, direto do Marte Minas. Alô, alô, Cacá. Chega junto, você já tá chegando aí.
2: Já
0: no Marte Minas, Cacá. Bom dia, bom dia. Mandou um recado pra nós aqui, ó.
2: Bora ouvir.
3: Amores, bom dia, Poli Poli, Rafinha. Pois é, a gente tô a caminho de Ibirité com a equipe de promoção da nossa BHFM, tá bom? Vou invadir o busão, tem vouchers de vale compras, tem show pra galera e, claro, o nosso tema do dia, né, gente? Qual aquele item, quando você chega no supermercado, você fala, vou comprar só um, mas quando olha, gente, o carrinho tá lotado dele. O meu, no caso, gente, vocês não vão acreditar. Uma cervejota, né? Bota a cervejinha, aí eu olho outra, essa eu não conheço, eu vou colocar. Faz uma caixa dessa que tá mais barata. Você, Paulo, e você, Rafa, qual o item que você chega pra comprar um no supermercado, pra quando você vê o seu carrinho já tá lotado dele? Você não abre mão. Já eu entrar ao vivo de Ibirité, viu? Beijo.
0: Fala aí, Poli.
2: É, menino. Ô, Rafa, eu diria que é uma situação complicada, viu? Sabe quando você entra no supermercado, aí você fala assim, não, vou pegar só umas coisinhas. Não vou pegar nem cestinha. Aí, meu filho, a hora que você vê, você já tá cheio de coisa na mão, tem que pegar cestinha, tem que pegar carrinho, tem que pegar tudo. Todo mundo já se iludiu com essa, né? Não, vou pegar aqui 3 itens, tá de boa, não precisa carrinho, não precisa cestinha, não precisa nada.
0: Às vezes eu falo assim, ah, vou levar um iogurte natural, pequenininho. Ah, eu pego logo uns 5 de uma vez?
2: É, menino.
0: Ah, eu gosto.
2: Eu gosto também.
0: Umas latinhas de refrigerante também, eu gosto.
2: Uma coquinha zero, isso, eu gosto também. Tá bom demais.
0: E você, melhor ouvinte do mundo? Que item que você vai no supermercado, você fala assim, ah, vou pegar um só. Acaba levando vários. Conta pra gente agora, no WhatsApp da BH, você participa 31992360714. Se cadastra no site pra ganhar seus prêmios em bhfm.com.br. Tamo no ar.
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1: Bora aqui com as previsões pro seu signo nessa manhã de quarta-feira.
2: Bora!
1: É do signo de Áries também, né, Polly?
2: Eu sou, nós somos, né, Rafa?
1: Somos Áries.
2: Nós somos do mesmo signo.
1: Verdade.
2: Um dos signos mais mal falados do zodíaco.
1: Mas acho que é um dos melhores, tá?
2: Eu também acho.
1: É conversa fiada. Aqui, ó. Pra nós de Áries, hoje tem tudo pra selar acordos e parcerias e pra você dar passos largos em direção ao que você ambiciona. No amor, a sua energia espontânea deixa tudo mais leve e divertido. Alguém pode se encantar pela sua confiança, viu? A cor é branca, o número é 42.
2: Vamos para a previsão de Touro. O dia favorece estabilidade e boas oportunidades financeiras. Você tende a resolver pendências com tranquilidade e praticidade. No romance, o clima é de carinho, conforto e conexão verdadeira. Sua cor é azul turquesa e o número da sorte é o 18.
1: Previsões agora para Gêmeos, ó. A sua comunicação será o seu maior destaque hoje. Conversas, reuniões e contatos profissionais podem render ótimas oportunidades. No amor, o flerte ganha força e a troca de mensagens promete movimentar o coração. A cor é verde claro, o número é 57.
2: Câncer. No trabalho, você pode receber reconhecimento por algo que faz com dedicação há muito tempo. O dia também favorece decisões mais seguras. No amor, há chances de viver momentos doces e emocionantes. A cor da sorte é rosa e o número é 32.
1: Ó, daqui a pouquinho tem Leão, Virgem, Libra e Escorpião. Bora participar com a gente aqui do Alô BH? Manda pra gente seu cadastro aqui em bhfm.com.br. Já já tem Caete direto de Ibirité, Marvilá.

0: Bora aqui com mais previsões pro seu signo na BHFM, 7:30 da manhã, previsões pra Leão. Hoje, você tende a brilhar naturalmente em qualquer ambiente. A sua criatividade e presença chamam a atenção no trabalho. Na vida amorosa, o romance ganha intensidade e admiração mútua. A cor é púrpura, o número é 33.
1: Virgem, o dia favorece organização, produtividade e sensação de dever cumprido. Pequenos avanços podem trazer grande satisfação. No amor, alguém pode demonstrar afeto através de atitudes delicadas e sinceras. Sua cor é amarelo e o número da sorte é 15.
0: Previsões para Libra. Parcerias e conexões profissionais estão favorecidas hoje. Trabalhos em equipe tendem a fluir muito bem. No romance, o clima é de leveza, charme e boas surpresas. A cor é marrom, o número é 45.
1: Atenção, Escorpião, sua intuição pode ajudar muito em decisões importantes no trabalho. O momento favorece crescimento e segurança. No amor, a paixão ganha força e as conexões ficam mais profundas. Sua cor é verde, seu número da sorte é 21.
0: Daqui a pouquinho tem mais. Sagitário, Capricórnio, Aquário e Peixes. Seguimos até as 10 da manhã com Alô BH, você que chegou agora. Bom dia, bem-vindo, bem-vinda.

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1: Vocês precisam admitir alguma coisa.

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1: Pode admitir, você tá ligado na BHFM, só aqui você ganha os melhores prêmios, só aqui tem a melhor programação e os melhores ouvintes do mundo. 7h37, previsões agora para você de Sagitário. É o seguinte, ó, o dia traz entusiasmo e novas possibilidades profissionais. Algo que parecia distante pode começar a acontecer. No amor, aventuras, risadas e encontros inesperados prometem deixar tudo mais interessante. A cor é bege, o número é 37.
2: Atenção, Capricórnio, hoje você pode sentir mais clareza sobre metas e próximos passos na carreira. Sua dedicação tende a ser valorizada. No romance, o momento favorece relações maduras e estáveis, cheias de afeto. Sua cor é lilás e o número da sorte é 27.
1: Agora as previsões para você de Aquário. Hoje você pode sentir mais clareza sobre metas, próximos passos na carreira. Os seus próximos passos. A sua dedicação tende a ser valorizada e no romance o momento favorece relações maduras e estáveis, mas cheias de afeto, viu? A cor é roxo, o número é 42.
2: Peixe, sua sensibilidade será uma vantagem tanto no trabalho quanto no relacionamento. O dia favorece inspiração, reconhecimento e boas notícias. No amor, o clima romântico promete momentos inesquecíveis. Sua cor é azul marinho, o número da sorte é 54.
1: Hoje vamos trabalhar com áudio aqui, viu, Poli? A turma já manda aquele áudio pra gente comentando o tema de hoje do Alô BH. Queremos saber o seguinte: qual que é aquele item que você jura que você só foi buscar um no supermercado, mas o carrinho já vai lotado dele, hein? Ai, ai, ai. Conta tudo aqui no WhatsApp da BH. 31992360714.

0: Sim, hein?
1: Essa é a BH FM e o Panda aqui na sua BH, são 7h41. Você mandou seu áudio pra gente aqui no WhatsApp da BH? Pode chegar, fica à vontade. Vamos fazer junto o Alô BH dessa quarta-feira. Já já tem Caiete direto do Marte Minas em Ibirité, comentando o nosso tema de hoje do Alô BH. E já temos áudio aqui, viu, Poli?
2: Temos.
1: Bora ouvir. Vamos lá.
3: Bom dia, galera da BH FM. Bom dia, Cacá. Bom dia, Rafinha. Bom dia, Poli.
2: Bom dia.
3: Ah, Poli, esses dias eu fui seguir você lá no Instagram, lá. Você é famosinha, hein?
1: Aí.
3: O Cacá, a Ana Júlia e a Cacá. Aí fui seguir você lá, eu tô vendo lá, bem famosa no Instagram. Agora vamos lá, o que interessa, sobre o tema do dia, galera. Que eu não consigo comprar só um no supermercado é a cerveja. Eu vou lá pra comprar uma caixinha. Aí tá na promoção, eu tenho que levar duas, três.
1: Que isso, papai?
3: BHFM, todo mundo se encontra aqui.
1: Repor o estoque, né?
2: É, gente.
1: Aproveitar a promoção, né?
2: Tem coisa que não pode faltar, não, né?
1: Muito bom, muito bem. 7h42, bora saber agora? Bora saber agora é ótimo. Bora saber o que é notícia agora, Poli!
4: STF determina fim da aposentadoria compulsória para juízes condenados. Abertas inscrições para concursos gratuitos de qualificação profissional em BH. Domingues traça plano no Galo para jogo da Sul-Americana. Bora saber como tá o trânsito. Veículo com problema mecânico na Avenida Cristiano Machado com Rua Tamboril do bairro Concórdia. Tá ocupando uma faixa da pista exclusiva do MOV no sentido bairro Centro. Trânsito lento até a Rua Silveira. E também a Avenida Cristina na altura do bairro Prado. Trânsito bastante lento. Daqui a pouquinho eu volto com mais informações.
1: Fica com a gente, BH!
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5: Oi, BH, tamo de volta ao vivo nessa manhã de quarta-feira. Agora são 7h47. Bora pra cima dessa quarta-feira, pode chegar aí.
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0: Ao vivo com o melhor ouvinte do mundo, mandando aquele áudio no WhatsApp da BH, comentando o nosso tema de hoje. O que a gente quer saber aqui, Polly?
1: Bora!
0: Aquele item que isso. Você vai no supermercado e fala assim, ah, eu vou comprar uma cervejinha só.
1: Ei, eu vou comprar só uma coisinha ali.
0: Saiu, você com três caixas.
1: Só um, aí
0: montar, tomar um iogurte, você sai com três bandejas.
1: Você fala assim, não vou precisar de cestinha, não.
0: Mas não.
1: Sai com um carrinho cheio.
0: Exatamente. Manda seu áudio aqui, 31992360714. Alô, Iracema, conta tudo pra gente, hein?
2: Bom dia, bom dia, bom dia.
1: Bom dia.
2: Cacá, Rafinha, Poli. Gente, isso aí é normal pra mim, mas Iracema do Jardim América. Teve um dia que eu saí de casa pra comprar um pó de café. Passei do serviço no supermercado, falei, vou comprar um pó de café. Esse pó de café, quando eu fui passar, deu quase R$200. Você já, mas não era só o pó de café, nega? Ué? Pra que você vai comprar mais coisa?
0: Ai, Iracema.
2: Mas essa sou eu. BH, a gente se encontra aqui.
0: Desse jeito, vale, vai todo embora, hein?
1: Comprou um tanto de trem, menino.
0: 200 conto.
1: É raro, mas acontece bastante, né, Rafa?
0: E quando você fala assim, acontece, vou ali no mercado, vou comprar um tomate, legal fazer uma salada, aí você vai lá, compra tudo e menos o tomate. Pelo amor de Deus. Mais um áudio aqui no WhatsApp da BH. Bora ouvir a turma aqui, ó, vamos lá.
3: Bom dia, Cacá, bom dia, Rafinha, bom dia, Poli. Que eu não consigo comprar um só no supermercado. Sabão e amaciante.
0: Aí.
3: Eu tenho estoque disso na minha casa. E toda vez que eu vou, eu não compro um só, eu compro mais. Não sei porquê, mas é sempre assim. Um beijão.
1: Vai gostar, hein?
3: Conta aqui.
0: Não é,
1: ela gosta de lavar roupa,
0: gosta
1: menina.
0: Limpeza,
1: tá com as roupas,
0: né?
1: Cheirosas, é, entendeu?
0: Isso. É, e é bom, né?
1: É bom demais.
0: É cheirinho de amaciante. Ah, que delícia.
1: Muito gostoso.
0: Também gosto. Bora saber o que é notícia agora.
4: Senado aprova novo piso para os professores da educação básica. Ação do Maio Amarelo reforça o uso de seguro de patinetes em BH. Caio Jorge fica de fora dos treinos antes do jogo decisivo do Cruzeiro. Vamos de trânsito. Avenida Pedro I, retenção.

0: de São Francisco, Cristiano Machado, Avenida dos Andradas, Afonso Pena, lentidão sentido Mangabeiras, entre Avenida Carandaí e Rua dos Caetés. Daqui a pouquinho tem mais.
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0: Essa é Marília Mendonça aqui na sua BHFM 8:18 BH.
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2: Bomba, bomba, bomba.
0: Famosa acredita que a ET?
2: ET?
0: Uhum. Disfarçado de ser humano?
2: Isso.
0: Não é não?
2: É, menino.
0: Quem que é?
2: Yasmin Brunet.
0: Não é não?
2: Ela acredita que tem ETs disfarçados de humanos aqui na Terra. Pra quê? Sei lá, pra ficar vigiando a gente?
0: Não é não?
2: Pra entender como é que a gente vai ser abduzido, quando, onde e como?
0: Será?
2: A Yasmin Brunet, ela já tem um tempo que ela fala sobre isso e ela realmente acredita. E ela falou, pode me julgar, pode falar que eu sou maluca mesmo. E cuidado com as coisas que vão aparecer no céu. Nem tudo é o que parece.
0: Oh. Será? E a gente olha pro céu o tempo inteiro. Aqui, pelo menos, eu adoro ver o céu. Tanto de manhã quanto à noite também.
2: É, menino. E
0: será
2: aí,
0: que
2: o povo
0: nós vamos ver coisa, será?
2: O povo ficou zoando com a cara dela, falando que ela bebeu detergente, que tava maluca.
0: Não, será?
2: Ih, menino.
0: Vou observar mais o céu, depois eu te falo.
2: É isso depois, aí.
0: É.
2: Vai saber, né?
0: Mas você colocou uma pulga atrás da minha orelha aqui agora, né? Será que eles estão entre nós?
2: É, aí a gente não vai saber, né? Esse é o bom deles.
0: Se a gente vê aqui no rádio, hein? Presta atenção, hein?

0: Israel Rodolfo.
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2: Bomba, bomba, bomba. Uma famosa revelou que devido à relação conturbada com a mãe, isso influenciou na decisão de não ter filhos.
0: Ah, é?
2: Você sabe quem?
0: Quem?
2: Marjorie Stiano.
0: É mesmo, é?
2: Ela falou que é super bem resolvida com o assunto, que talvez por não ter crescido num ambiente tão saudável, um ambiente de muita briga, de muito confronto, ela achou melhor seguir assim mesmo. Ela falou, eu sou uma mulher prática, não quero ter filho, não quero ter descendentes. E ela disse que depois ela foi entendendo que isso era uma defesa, que ela queria, desejava esse lugar romântico, mas não sabia muito bem como alcançar. Mas ela falou que hoje é bem resolvida com isso.
0: Isso é tão importante, né?
2: É.
0: Você é bem resolvida, autoconhecimento
2: exatamente
0: também.
2: Exatamente, é isso.
0: Né? Eu tenho um amigo que várias relações na família dele não deram certo. De casamento, por exemplo. Falei assim, Rafa, casar eu não quero não. Não quero não, porque...
2: É trauma.
0: É trauma.
2: É trauma.
0: Mas fala com a cabeça tranquila, assim, sabe? Então, acho que a gente tem que ver ao nosso redor, assim, né?
2: Se entender é sempre muito importante.
0: É isso. E ter os exemplos também, pra poder se encontrar, né?
2: Exatamente.
0: Não comparar sua vida com ninguém.
2: Exatamente.
0: Mas tentar entender
2: cuida
0: um
2: da sua, olha pro seu, senão você fica deprimido olhando pros
0: de
2: outros.
0: Deus, seguimos aqui até as 10 horas da manhã. Daqui a pouquinho tem Caete direto do Busão, Desafio do Busão em Ibirité. Já, já, fica com a gente.

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0: dia, meu amor! Bom dia, Poli Poli, melhor ouvinte do mundo. Tô no busão como ouvinte maravilhosa. Seu nome?
1: Aline.
0: Qual bairro, vida?
1: Birité.
0: Tudo nosso. Atenção, Rafa, aquele quiz maravilhoso, música de suspense.
2: Olha aí.
0: Eu vou fazer as perguntas, você tem só uma opção correta.
3: Bora, bora.
0: Boa sorte, acertando as três, você leva ingressos, você leva voucher do Marte Minas pra você fazer uma comprinha. Tem muita coisa legal, meu amor. 3, 2, 1, solta a música, Rafa. Pergunta de número 1. Qual o nome do filme de um cantor que está fazendo muitos sucessos no cinema mundial? A. Madonna. B. Michael Jackson. Ou C. Sorriso Maroto?
3: Tá fácil, hein?
1: Michael Jackson.
2: Michael Jackson!
0: Fala um pouquinho mais alto que a gente não viu.
1: Michael Jackson.
0: Muito bom! Certa acertou, gente! Acertou a primeira! Vamos para a segunda. Onde está sendo gravada a novela da TV Globo Quem Ama Cuida? A. São Paulo. B. Estados Unidos. C. Ribeirão das Neves. Cara, eu sou uma mãe, né? Fala sério. É. Certa resposta! Última pergunta,
2: atenção.
0: Vamos lá. Qual show a BH vai promover com exclusividade? A. Mariah Carey em São Paulo, canções natalinas. I don't wanna look for Christmas. Parei, gente. B. Casa Hexa, festival da Copa do Mundo. Ou C. Show da Xuxa, o último voo da nave.
2: E aí?
0: Oi?
1: Do Hexa.
0: Gente, ela tá olhando, falando tão baixinho que ela tá assustada, tá pensando, é a Velma do Scooby-Doo que tá falando comigo. Querida, Casa Hexa ganhou! Galera, manda seus beijos! Quer mandar beijo pra alguém? Tá tímida demais, gente. Olha, tem todo mundo no foninho, tá uma festa aqui. Tô dentro do busão, saindo agora, vou voltar pro Marte Minas, conversar com o melhor ouvinte da rua, gente. E vocês vão dar aí, Rafa, Poli, Poli, um beijo, porque eu não tô boa não, hein? Tô ótima! Você tá filmando, coisinha, pro Globo Rural?
3: Até já!
2: Valeu, Cacá, até já! Seguimos por aqui ao vivo até as 10 da manhã!
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3: O Galo fechou a preparação para receber o Puerto Cabello hoje à noite na Arena MRV pela última rodada da fase de grupos da Sul-Americana. Terceiro colocado do grupo B, o Atlético precisa de uma vitória simples para avançar ao mata-mata. A partida será o último encontro do time com a torcida antes da parada para a Copa do Mundo. Já o Cruzeiro, Caio Jorge foi baixa no penúltimo treino antes do duelo decisivo contra o Barcelona de Guayaquil pela Libertadores. O artilheiro sofreu um mal-estar gastrointestinal e foi preservado da atividade. A expectativa é que ele volte às atividades hoje ainda, quando o técnico Arthur Jorge encerra a preparação para os jogos contra os equatorianos. O jogo contra o Barcelona de Guayaquil é às 21 horas desta quinta-feira no Mineirão, pela última rodada da fase de grupos. Daqui a pouquinho tem mais.
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7: Essa é a BHFM, tamo de volta, 8h37, daqui a pouquinho. Tem mais áudios aqui da turma comentando o nosso tema de hoje do Alô BH. Manda seu áudio, 31992360714.

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0: nas ruas, direto do Martim Minas, em Ibirité. Ô, Poli, são 8h48. Vamos mandar um alô pra turma que tá seguindo a gente no Instagram?
1: Bora, deixa eu abrir aqui meu
0: A turma Instagram. Chegou aí? Chegou?
1: Instagram, chegou, menino.
0: Arroba Poliana Rosado.
1: Arroba Poliana Rosado.
0: Com Z.
1: Com Z.
0: Já tá seguindo a Poli? Poli? Ainda não? Então chega junto.
1: Segue lá.
0: Manda um direct pra ela aí, manda um bom dia pra ela aí no Instagram.
1: Bora de bom dia. Quero mandar um abraço para a Sula Rezende, para também a Jéssica Moreira, para a Mari. Falou, manda um alô pra mim, Mari Cantora.
0: Ô, Mari!
1: Beijo, Mari!
0: Beijo, Mari!
1: Pra você. Tem muita gente chegando aqui, viu? Gustavo Henrique. Muito obrigada, pessoal, pelo carinho de vocês, viu?
0: Legal, né?
1: Muito.
0: São os melhores ouvintes do mundo. A Sônia Aparecida Gomes mandou uma mensagem aqui, desejando uma ótima semana. Mandou um áudio aqui, inclusive. Não dá pra colocar no ar aqui agora, mas eu ouvi seu áudio, viu, Sônia? Fiquei muito feliz com a sua mensagem aqui, com as suas palavras. Muito obrigado pelo seu carinho, sempre, com todos nós aqui da BHFM. Mandar um bom dia pra Patrícia Silva também, que tá sempre conectada aqui com a gente. O Jean, direto de Londres, sempre conectado aqui na BHFM também. O Betão do Volante Grande. Ô, Betão, como é que você tá, meu garoto? O Keninho do Uber também, que tá sempre na sintonia aqui, sempre participando com a gente. Muito obrigado pelo carinho aí, viu? E o Leco de Taquaraçu, de Minas. São os melhores ouvintes do mundo. Seguimos.

0: FM 102.1, João Gomes na sua BH. Tamo no ar até as 10 da manhã. O que é que você fala que você vai no supermercado, você vai comprar um só? Não, vou levar uma cervejinha só.
1: Só um.
0: Sabe, você com três caixas iludido. De cerveja. Ô, gente.
1: Bem iludido.
0: Você fala que vai comprar um só e sai com um carrinho cheio. É o que a gente quer saber aqui hoje no Alô BH e temos áudio, viu, Polly?
1: Bora ouvir?
0: Bora ouvir.
2: Bom dia, Cacá. Bom dia, Rafinha. Bom dia, Polly.
1: Bom dia.
2: É o Valdec aqui do Mantiqueira.
0: E
2: eu
0: aí?
2: Sou proibido de entrar em supermercado pra comprar qualquer coisa.
0: Ah.
2: Qualquer coisa. Eu vou no supermercado, às vezes, só pra aproveitar uma promoção, não fica menos de 600 reais.
1: Oh,
2: e
1: Deus,
2: às vezes eu compro até o que já tem em casa.
0: Aí.
2: A minha mulher já falou comigo, você não entra comigo mais no supermercado. Ela entra pra comprar sabão em pó. Se eu entrar com ela, o carrinho sai lotado.
0: Ih, rapaz.
2: Ela reclama comigo todo dia. Ela perguntou se eu sou consumista. Eu falei, não, amor, eu compro só o que precisa.
1: Imagina.
2: É tudo nosso.
0: Valeu, Valdec. Obrigado pela participação com a gente aqui. Um ótimo dia pra todo mundo aí.
3: Bom dia, BHFM. Bom dia, Polly.
1: Bom dia.
3: Bom dia, Rafinha.
0: Bom dia.
3: Lindo. Muito obrigado pelo carinho, pela troca de carinho que vocês têm.
0: Imagina.
3: Com todos os ouvintes da BHFM, especialmente comigo. Aqui é a Sônia Aparecida Gomes Batista, mais conhecida como a Sônia Internacional. E quanto ao tema de hoje, eu gostaria de dizer que quando eu vou ao supermercado, eu me empolgo, aí eu pego um carrinho e começo a encher o carrinho. Agora o trauma que eu tenho é que na hora que eu passo no caixa, a conta não fecha. Eu tenho que ficar separando item por item e deixando para devolução.
1: É.
3: Isso aí traumatiza qualquer um.
1: É
3: gostoso ir ao supermercado, a gente tem que ter muita noção que está tudo muito caro. BHFM, todo mundo se encontra aqui. Beijos, amo vocês, vocês são minha segunda família.
0: Ô, oh, Soninha, muito obrigado.
1: Obrigada.
0: Beijo pra turma do Nacional ouvindo a gente. Ô, Polly, vamos com a previsão do tempo pra essa quarta-feira, vamos?
1: Bora, bora! O outono segue com suas características bem marcadas aqui na capital mineira. O dia será de sol com algumas nuvens no céu, mantendo o tempo firme na cidade e não há previsão de chuva para hoje, tá? Temperatura mínima de 15 graus, que foi registrada nas primeiras horas da manhã, e máxima de 26, esperada aí pro início da tarde. 0 milímetros de chuva, zero probabilidade, umidade relativa do ar varia entre 60 e 95. Daqui a pouquinho a gente volta.
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1: Muito obrigado.
2: Essa marcou gerações. Quem sabe solta a voz, canta com a gente assim, ó.

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2: Equipe de promoção, junto com a Caiete, direto de Ibirité, Caiete nas ruas, direto do Marte Minas. Cacá, onde você está agora? Conta pra gente.
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3: 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E tô com um ouvinte aqui, um ouvinte maravilhoso, seu nome?
5: João Vitor, mais conhecido.
3: Qual bairro?
5: Fernandinho, da Vila Ideal.
3: Me conta uma coisa, você vai entrar no Marte Minas agora, fazer suas compras, qual é aquele produto que você vai pegar um só, mas viu que o preço tá tão barato e vai lotar o carrinho?
5: Não resiste, é chocolate, chocolate é gosto demais.
6: Aí.
5: Vamos comprar só um.
3: E qual o chocolate mais amargo, ou branco?
5: Mais amargo e branco, os dois é bom.
3: É
5: eu
3: tudo,
5: gosto
3: né,
5: dos
3: gente?
5: Dois. Falou que é chocolate, é todos.
3: Quer aproveitar e mandar um beijo pra alguém?
5: Um beijo pra minha esposa que tá escutando agora, que eu liguei pra ela falar que eu ia entrar ao vivo.
4: Boa!
5: Um
4: beijo.
3: Como é que chama a esposa?
5: Camila.
3: Bom, estamos caminhando para o Dia dos Namorados, estamos ao vivo pra todo o Brasil, aqui no Marte Minas, em Ibirité. Rafa, uma música romântica pra gente fazer aquela declaração de amor.

0: aqui em Birité. Vai lá.
1: Meu amor, muito obrigado por tudo. Eu te amo demais, Camila. Te amo.
0: Ai, gente,
2: eu amei.
0: Esse clima. Eu volto já já, direto do Martiminas aqui em Birité, com as ofertas imperdíveis. 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Vai daí, Poli, Poli, Rafinha.
3: Valeu, Cacá.
2: Até já. Já.
3: Olha que clima romântico.
2: Eu adoro essa música do George Michael. Adoro.
3: E aqui, ô Poli, o Nandinho que trocou a Cacá agora, foi ele que mandou um áudio mais cedo no Giro BH falando assim, ó, quero perguntar uma coisa.
2: Ah.
3: É a Caete, vai estar aqui em Birité hoje. Danado foi lá e encontrou com a nossa equipe.
2: Foi lá mesmo, hein? Fãzão, obrigado aí pelo carinho, então.
3: Parabéns aí por participar com a gente. Aproveite as ofertas aí do Martiminas. Aproveitou e ainda fez uma declaração pra esposa.
2: É, menino.
3: Tamo junto aí, Nandinho. Seguimos até as 10 da manhã.
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13: Oi, BH, estamos de volta ao vivo nessa manhã de quarta-feira, agora 9h36. Daqui a pouquinho a gente vai voltar lá para Ibiriteca, Iete, nossa equipe de promoção, direto do Marte Minas. Daqui a pouquinho você fica ligado com a gente aqui no 102.1 da sua BH.
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1: Tem coisas que parecem, mas não são. A gente não pode fazer nada quanto a isso.

0: 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Beijo, Rafa. Beijo, Poli Poli.
1: Beijo, Cajá. Até amanhã.
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1: Essa aqui tem que estar preparado pra sofrer, hein? Quem sabe solta a voz, canta pra gente assim, ó.

0: Sorriso Maroto, Ludmilla e Belo.
1: Já era.
0: Ah, já era. Por hoje é só. Fechando aqui o Alô BH com prêmios pra você que se cadastrou no site e no nosso app. Atenção, Juliana. Juliana do Ribeiro de Abreu, final do telefone 21. Ô Ju, você ganhou um par de ingressos pra curtir a cidade junina. Dilcinho, Belo e Malu, dia 30 de maio, 5 da tarde, no Mirante BH. A classificação é 18 anos, 5 dias úteis pra você retirar seus prêmios aqui da BH. Segunda a sexta, 9 ao meio-dia e umas 4 da tarde. Obrigado pela sua companhia. Ô, Polly, nos encontramos amanhã, então, às 5 da manhã, fechado?
2: Fechadíssimo, Rafa. Beijo pra você, até amanhã.
0: Beijo pra você também. Muito obrigado pela parceria e pela companhia nessa manhã de quarta-feira. O Marcelo chegou, vai começar o Conexão BH. Daqui a pouquinho tem Trends também e 45 minutos de música. Até amanhã.
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2: BH, bom dia. Agora é 10:02.
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2: Tá no ar o Conexão BH nesta quarta-feira, meio de semana, 27 de maio de 2026. Bom dia. Aqui fala o Marcelo Rodrigues e a frase: não permita que mentes pequenas digam que seus sonhos são grandes demais. É, acredita na sua intuição e bora pra cima,
5: boa,
2: né, esse pole?
5: Boa, porque se a gente não acreditar, ninguém vai acreditar, né?
2: Exatamente.
5: Bora pra cima.
2: Bora aí, quarta-feira na área, tem muita música boa, tem prêmios, tem informação, daqui a pouquinho tem trends, a Polly tá de olho no que tá rolando aí na internet, não tá, Polly?
5: Exatamente, Marcelo, eu fico aqui, ó, procurando tudo que tá em alta pra gente interagir com os nossos melhores ouvintes.
2: Ela é curiosa. Vem com a gente por aqui na BH, então. Bom dia pra você. Ó, excelente quarta-feira, com muita positividade. Tudo vai dar certo hoje nesse dia. Vem com a gente por aqui, que estamos fazendo aquela melhor trilha sonora pra você, tá?

0: Friends BH, o que tá em alta na internet, você fica por dentro por aqui na BHFM, não é isso, Polly?
1: É isso aí, Marcelo. Um famoso revelou qual foi a pior entrevista de sua carreira.
0: Oh, meu Deus.
1: Pedro Bial. E o cara é bom, né, gente?
0: É,
1: vamos combinar. E ele disse que nunca tinha falado sobre isso antes, porque ele morria de vergonha.
0: Ó, oh, gente.
1: E olha que isso aconteceu lá em 1985.
0: Tem tempinho, hein?
1: É, tem um tempinho. O Bial foi entrevistar o Tom Jobim, mas disse que foi um verdadeiro desastre, porque ele falou que cometeu uma gafe. O Bial só quis fazer uma referência à música Água de Bebê, Camará, que é uma música muito famosa. E ele perguntou, e aí, Tom, foi Água de Bebê? Só que aí o Tom Jobim não gostou. Ele falou, nossa, não aguento mais falar de água de bebê. Eu enchi o saco.
0: Meu Deus do céu.
1: Não acho que foi exatamente uma gafe. Eu acho que o Tom Jobim aqui foi um pouco grosseiro,
0: né? Um pouco,
1: né?
0: Rude ali, realmente.
1: Não foi assim tão receptivo, né? Enfim, às vezes ele não tava num dia bom também. Mas e aí, qual foi a pior gafe que você já cometeu? É isso que a gente quer saber do nosso melhor ouvinte hoje.
0: Opa, manda áudio pra gente então aí, ó. 31992360714. Eu sempre aceno de volta pra alguém que não tá acenando pra mim, sabe, Polly?
1: Sei demais, já aconteceu muito. Já aconteceu, aí você olha pra trás, aí depois você finge que tá mexendo no cabelo.
0: Nossa.
1: Que não era bem pra você. Marcelo, eu já fiz aquela clássica.
0: Qual?
1: De cumprimentar uma mulher grávida e na verdade ela não tá grávida.
0: Ô, gente!
1: Menino, mas eu quis abrir um buraco no chão e enfiar a minha cabeça lá dentro.
0: Aquele
1: viu?
0: Momento que você fala, o que, que eu faço agora?
1: Exatamente. E você? O que, que você já fez? Você já mandou uma mensagem errada num grupo? Já trocou o nome do namorado pelo ex,
0: oh,
1: né?
0: Meu Deus.
1: Já falou mal de alguém, aí a pessoa tava perto, né? Conta aqui pra gente no nosso WhatsApp.
0: 31992360714.

0: É o Gustavo Mioto por aqui na BHFM. Você está participando das promoções lá no nosso site, né? bhfm.com.br. Estamos perguntando aqui agora no Trends. E aí, qual foi a pior gafe que você já cometeu, hein? Uma mensagem errada no grupo da família? Trocou o nome de um namorado pelo ex, hein? Falou mal de alguém e a pessoa estava pertinho, estava ouvindo atrás da porta, hein? Manda seu áudio pra gente aí. 319-9236-0714. Bom dia!
1: Bom dia, BHFM. Bom dia, Poli. Bom dia, Marcela, que é a Alan Multiplicativo.
0: E ela?
1: Cara, eu fiz uma gafe há uns 20 anos atrás, que foi, até hoje ela tá na minha lembrança. Trabalhava na farmácia e chegou uma mulher, corpo magro, pediu pra medir a pressão, tava pálida, tava gelada, sabe? A temperatura corporal dela cair. E ao medir a pressão, deu realmente, constou a pressão baixa. E eu falei pra ela que é normal na gravidez a pressão cair. Ela vira pra mim e fala, mas eu não tô grávida, não.
0: Oh, meu Deus.
1: Essa foi uma gafe daquelas inesquecível. Até hoje é lembrada por mim. HFM, tudo de bom.
0: Valeu. Valeu, Alan. Obrigado pela participação. E você, já teve uma gafe aí que você cometeu, que você fala, nossa, aquilo lá foi um dia que não poderia ter acontecido? Manda áudio pra gente, 319-9236-0714.

0: você tá aqui. Na BH, Ludmilla, Marília Mendonça, Insônia, pra finalizar mais uma edição dos 45 minutos, direto de muita música, sequência premiada, 20 prêmios Mondi, hein? Resultado rola no sabadão. Anotou sequência no site, no aplicativo, que você confere direitinho o regulamento pra se inscrever. E aliás, a gente quer seu áudio por aqui, né, Polly?
1: Queremos sim, queremos saber qual foi a maior gafe que você já cometeu. Aquela que você teve vontade de cavar um buraco pra você se enfiar dentro.
0: Manda pra gente áudio aí, tem um áudio muito bom aqui do rapaz que é atendente. Meu Deus. Acontece, acontece.

0: 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Já já, muita música boa, o seu áudio por aqui, continua mandando aí, interaja com a gente. 15 para as 11, BH.
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8: 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Agora 10 faltando pras 11. Daqui a pouquinho tem seu áudio por aqui na BH, hein?
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0: impressionar.
1: A Marvel por aqui na VH. Foto 10h53. Você manda áudio pra gente por aqui no 319-9236-0714, né, Poli?
0: É isso aí. Cadê a participação dos nossos ouvintes? Bora ouvir?
1: Olá, bom dia. Só áudio legal, gente. Que é isso?
2: Fala, BH FM, que é Ramon da Serra do Cipó.
1: Ô, Ramon.
2: Cara, minha maior gasca que eu dei até hoje. Eu trabalhava na CEMIG. Aí chegou um rapaz e falou assim: eu gostaria de trocar, fazer a troca de titularidade da minha conta de luz. Eu falei: ah, tá, então me dá os documentos e o nome pra quem vai. Aí ele me deu só os documentos dele. Pelo jeito ele ia trocar pelo nome da pessoa que tava com ele, né? E eu não pensei. Aí ele me passou o documento dele e da moça que tava com ele. Eu falei assim, aí no meio da pergunta eu falei assim: você vai passar pro nome da sua mãe?
1: Oh, meu Deus.
2: A conta de luz tá no seu nome, você vai passar pro nome da sua mãe? Ele: não, pro nome da minha esposa. Era a esposa dele, do lado dele, eu achei
0: ai,
2: que era mãe.
0: Ai, ai.
2: Eu voltei a morrer. Eu levantei e falei: ó, desculpa, eu ia falar que era mãe. Eu ia falar que era esposa. Não é mãe, não. Entrei pro banheiro, deixei ele mais de 10 minutos esperando. Eu saí do banheiro pra mim me recompor, porque minha cara tava queimando de vergonha.
1: Ô, gente.
0: Meu Deus, acontece, né?
1: Acontece, Ramon, acontece. Atendimento ao público é assim, né, gente?
0: É.
1: Bom dia.
3: Oi, BHFM, bom dia. A maior gafe que eu cometi na minha vida foi quando eu fui enviar um meme para duas pessoas lá no Instagram e criei um grupo com as duas pessoas.
1: Ué.
3: Minha cara, eita, foi no chão, eu não sabia mais o que fazer. Saí do grupo e deixei os dois resolvendo. Tchau, tchau.
1: Se vira aí, se vira aí.
0: Dependendo do conteúdo, se for contatinho, aí tem que ficar com vergonha mesmo.
1: Pois
0: viu?
1: É.
0: Porque, né?
1: Isso acontece, eu me coloco direto em grupos assim, mas são de memes, coisas engraçadas.
0: É,
1: não.
0: Dependendo do conteúdo, a situação pode ficar um pouco complicada, né?
1: Bom dia.
4: Bom dia, BHFM, tudo bom? Meu nome é Marcos, eu sou de Venda Nova.
1: Ei, Marcos.
4: Então, sobre o tema, eu acho que a minha pior gafe foi quando eu era adolescente. Minha madrinha me deu uma carteira de presente. Eu tava naquela fase de sincerão. Nossa, eu virei pra ela e falei assim: ô, madrinha, obrigado, agradeço muito, só que eu não uso carteira, né? Então vai ficar meio que jogada, mas obrigado. Eu nem olhei a carteira direito. Depois a minha mãe virou e falou assim: olha dentro da carteira. Tinha R$200 dentro da carteira.
0: Não.
4: Naquela época era mentira.
1: Gente.
4: Eu fiquei com a carona que eu pedi desculpa e não sabia onde enfiar a cara. Foi tenso. Beijo pra vocês.
1: Valeu, obrigado.
0: Beijo.
1: Pela participação. Dá tempo ainda, manda áudio 319-9236-0714.

0: Na sua BH, nessa manhã de quarta-feira, meio de semana, você ligado junto com a gente por aqui, participando, mandando aquele áudio aí legal, hein? Qual foi aquela gafe que você cometeu, que você falou, meu Deus, não devia ter falado isso. Aconteceu? Ah, faz parte, gente, faz parte, a vida é assim. Manda áudio, 319-9236-0714, bom dia.
1: Ei, Poli, é a Soninha do Nacional de novo. Ei, Marcelo.
0: Oi, Soninha.
1: Quanto ao tema de agora, né? Eu queria dizer que a maior gafe, uma das maiores gafes que eu já cometi na minha vida, é eu reencontrar com uma velha amiga minha de infância e chegar pra ela e falar assim, poxa, a vida do seu filho tá muito bonito, hein? Como que ele cresceu, hein? Parabéns. Ela chegar pra mim e falar, não, ele não é meu filho, ele é meu atual namorado. Nossa, falar com você, eu fiquei muito mal, fiquei hiper mal. Seria melhor nem tiver, se eu não tivesse encontrado com ela nesse dia. 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
0: Olha, Soninha, acontece, gente. Eu achei que você ia falar assim, ah, eu esqueci o nome daquela amiga. Aconteceu demais da conta comigo. Você tá ali conversando com a pessoa, você lembra de alguns momentos e tal, mas você não lembra do nome da pessoa. Acontece também, acontece. Ó, daqui a pouquinho tem outro tema pra você participar, engajar junto com a gente por aqui na BHFM, não é isso, Poli? Já tem outro, já tem outro.
2: É isso aí, já tô preparando aqui, olha, o próximo tema pra vocês e tá muito legal, tá bom? Aguardem.
0: E o prêmio? Tem prêmio saindo pra Amanda do Boa Vista, final do telefone 40. Amanda faturou par de ingressos, vai curtir a casa do Hexa com Suel, mais resenha do Edgar. Dia 24 de junho, a partir das 4 da tarde, lá no Da Orla BH, classificação 18 anos. Amanda, 5 dias úteis pra retirar aqui seu par de ingressos, tá bom? Já já, mais prêmios, mais músicas e mais interações por aqui na sua BH. Bom dia! 11 horas em ponto.

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3: BH, bom dia, agora 11:06.
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1: E aí, vamos nessa, hein? Sensação térmica agradável por aqui na BHFM. 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
2: Mais de 45.

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1: assim. Ludmilla, Sorriso Maroto, não é por maldade. 11:16, nesta quarta-feira, 27 de maio de 2026, Dia Nacional da Mata Atlântica, Dia do Profissional Liberal, Dia do Serviço de Saúde também. Hoje é Dia Mundial dos Meios de Comunicação. E fala a verdade, né? Quem consegue viver sem comunicação hoje em dia, né? É o rádio tocando, é o celular na mão, a internet, a TV, tudo isso faz parte da nossa rotina e também faz parte da sua rotina. Ficar ligado na BHFM e ganhar prêmio. Tem par de ingressos para curtir o ao vivo e a cores com Humberto Convida a Gabi agora, sabadão, dia 30, a partir das 9 da noite, no Praia Buriti. Está a fim de ir? Se inscreve lá no site bhfm.com.br.

na BH, esquema preferido, 11:28, bom dia pra você. O que você vai fazer hoje às 8 da noite, hein? Seja lá o que você tá esquematizando, liga na BH aqui em 102.1, na Alexa, na TV por assinatura. Tá rolando um programa noturno que geral tá comentando, tá? 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A BHFM segue fazendo parte da sua vida, porque a gente tem um molho. Hoje mesmo

0: Me Bloqueia, finalizando mais uma edição dos 45 minutos direto de muita música, sequência premiada rolando, hein? 20 prêmios Mondial, resultado rola no sabadão. Presente saindo pra Isabela do Nova Vista, final do telefone 17, faturou aqui Isabela, par de ingressos. Pra curtir ao vivo e a cores, Humberto convida a Gabi, dia 30 de maio, 9 da noite no Praia Buritis. Parabéns, classificação 18 anos, 5 dias úteis, cola aqui na rádio pra retirar seu prêmio, tá bom? 11:46.
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0: Bora falar de futebol, Poli!
2: Bora, bora! Faltando poucos dias para o início da Copa do Mundo 2026, o Messi é um dos grandes assuntos do momento. O Inter Miami divulgou uma atualização preocupante sobre o atleta. No último domingo, Messi teve que deixar o campo durante uma vitória sobre o Philadelphia Union, após sentir dores na coxa. De acordo com o clube, Messi apresenta uma sobrecarga associada à fadiga muscular na posterior da coxa esquerda. O Inter de Miami não deu previsão de retorno para Messi e afirmou que isso vai depender de sua evolução clínica e funcional. A estreia da Argentina na Copa do Mundo acontecerá no dia 16 de junho contra a Argélia.
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4: BH, 10 faltando pro meio-dia.
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4: Alô pro Pedro Belo, tá no Floresta ouvindo a gente. A Laila no bairro Santa Rita e a Nayara no Parque Riachuelo.

0: SBH 102.1, Felipe Rodrigo, banquinho por aqui, agora 11h54, um ótimo dia pra você. 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E hoje, gente, a gente vai falar sobre a importância da educação financeira desde a infância. Fabi Travagin tá com a gente por aqui, bom dia pra você. Ô Fabi, você sabia guardar dinheiro quando era criança?
1: Bom dia pra você, Marcelo, pra todo mundo que tá ouvindo a BHFM. Bom, eu não tinha muito dinheiro quando eu era criança, não recebia mesada não, mas quando eu tinha um pouquinho, eu não sabia guardar, viu, Marcelo? Vou te confessar isso. Mas hoje, né, falando em dinheiro, muitas vezes a própria mesada já nem é mais com dinheiro físico, né? Segundo uma pesquisa da Serasa com o Instituto Opinion Box, com mais de 1000 pais e mães, 28% das crianças recebe mesada via Pix, conta digital ou cartão. E quase 40% dos pequenos já usam o Pix como forma de pagamento. Mas seja com dinheiro físico ou digital, ensinar as crianças a guardar parte do valor que eles recebem desde cedo, com certeza ajuda muito a criar adultos mais responsáveis, né?
0: É verdade. Como é que a gente pode incentivar os pequenos a cuidar do próprio dinheiro, hein, Fabi?
1: Olha, Marcelo, a gente pode criar metas, né, com as crianças, como um passeio diferente, um brinquedo novo, pacote de figurinhas, né? E por aí vai. E aí a gente também explica o valor que eles precisam guardar para ter cada uma dessas coisas, né? 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
0: Olha só que legal! Valeu pela dica então hoje, Fabi. Até amanhã!
1: Até amanhã, Marcelo!

0: quadrada, hein? Bruno e Marrone com Henrique Diego, esqueci você aqui em 102.1. Esquecemos nada, a gente sempre lembra de você. 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

0: errou não, você acertou aqui, ó. 102.1, tá junto com a gente, se informando, ganhando prêmio e participando da melhor programação do rádio. Agora, 12:17, ótima tarde pra você.
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0: Trends BH, mais uma vez aqui com você, o melhor ouvinte do mundo, pra participar junto com a gente, né, Polly?
2: Olha, Marcelo, a crise da idade chega pra todo mundo, viu?
0: Verdade.
2: O cansaço bateu forte até no mundo dos brinquedos, você acredita, menino?
0: Que isso, gente?
2: A Disney revelou os primeiros detalhes do filme Toy Story 5. E o visual do nosso querido cowboy Woody deixou todo mundo, sim, de queixo caído. Sabe por quê?
0: Por quê?
2: Porque ele vai aparecer no novo filme com uma clássica barriguinha de chope e calvo.
0: Olha só, gente. A idade chegou.
2: E o motivo? Ele tá exausto, menino. Assim como todo adulto mundão. Aí o diretor do filme explicou que a ideia é mostrar que os brinquedos também sofrem com o desgaste do tempo. E o estresse do dia a dia.
0: Olha, gente.
2: Bem crise real, assim, sabe?
0: Bem cotidiano da gente mesmo, né?
2: Bem cotidiano da gente. E pra você, qual a parte mais difícil da vida adulta, hein?
0: Olha aí, gente. Eu acho que os boletos...
2: O boleto ganha de disparada,
0: com certeza. Mas eu acho que, pra mim, no caso, é a administração do tempo. Sabe? Porque hoje a gente tem muita coisa pra fazer. Você faz isso, faz aquilo, vai na academia.
2: Boa, Marcelo, é verdade. Boleto, administrar tempo, administrar as crises de ansiedade. E arrumar casa.
0: Isso!
2: Nossa senhora, meu filho.
0: Lava vasilha.
2: No meio de tudo, você ainda tem louça pra lavar, cama pra arrumar, roupa pra dobrar.
0: Lavar roupa,
2: dobra roupa, guarda roupa. Conta pra gente aqui no nosso WhatsApp, 31992360714.
0: Vem com a gente na BH, participa aí. 12:20. Boa tarde, tem o Menos é Mais aqui na BH. Vamos lá!

0: Henrique e Juliano na BH, Amor dos Outros, meio-dia e 33. Você já mandou áudio pra gente? Estamos aqui aguardando, hein? 31992360714, né, Poli?
1: Pra você, qual a parte mais difícil da vida adulta? Conta aí pra gente.
0: Vem com a gente.
1: É boleto? É arrumar casa? É levar menino na escola? É ficar agarrado no trânsito? É juntar dinheiro? Nossa, juntar dinheiro é um negócio realmente muito difícil.
2: É verdade, uma tarefa complexa.
1: É, menino, pagar a conta e ainda juntar dinheiro? Ah, não é pra qualquer um, não.
0: Aquele dinheiro da emergência? Como é que a gente vai juntar dinheiro da emergência? Nossa vida é sempre uma emergência.
1: É sempre uma emergência, exatamente.
0: Manda áudio pra gente, pra você, qual é a parte mais difícil da vida adulta? Meio-dia 34, BH. Boa tarde.
3: É inevitável. Você pode...

o Panda por aqui na BH, eu te seguro, meio-dia 42. 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

0: gente também. Flaviane, do Nações Unidas em Sabará, final do telefone 07, faturou voucher de 2 horas no Motel Del Rey e o copo personalizado e exclusivo da BH. 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

0: Cleiton Romário, Zé Felipe, Se Eu Te Perdoar. Daqui a pouquinho tem outro tema pra você participar junto com a gente por aqui no Trends BH, hein? Vem com a gente na BH. Boa tarde pra você.
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0: Cinco faltando pra uma.

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2: Vamos nessa então, BH, boa tarde. Tem prêmio aqui, par de ingressos pra curtir a casa do Hexa com Suel, mais resenha do Edgar, dia 24 de junho, 4 da tarde, do da Orla BH, classificação 18 anos, já sabe, né? É lá no aplicativo da BHFM ou também no nosso site que você pode se inscrever. Boa tarde pra você.
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0: Diego Vitor Hugo por aqui na VHFM Tubarões. 1:14. Boa tarde pra você.
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0: O que tá em alta na internet, tá todo mundo pesquisando, todo mundo online nessa quarta-feira. Você fica por dentro por aqui na VHFM, né, Polly?
2: É, e ó, você que é fã do bom e velho sertanejo.
0: Opa.
2: O lendário castelo construído pelo cantor José Rico, que fazia dupla com o milionário, pode finalmente ganhar um destino cultural incrível. Localizada no interior de São Paulo, a mansão imponente, que tem mais de 100 quartos, Marcelo.
0: Gente!
2: E uma arquitetura que remete a um castelo de verdade, está em negociação para se transformar em um grande museu dedicado à história da música sertaneja. O projeto prevê preservar o acervo pessoal do cantor, além de criar um espaço para homenagear os grandes nomes do gênero, virando assim um ponto de parada obrigatório para os apaixonados pela cultura caipira de todo o Brasil. Muito legal, né?
0: Muito bacana!
2: Guardar memórias é sempre algo, eu acho, além de muito interessante, eu acho muito importante também.
0: Com certeza, faz parte aí do nosso convívio, da nossa vida, né, Polly?
2: É, isso aí. E você, melhor ouvinte, qual memória inesquecível que você gostaria de guardar para sempre, hein?
0: Ó, oh, gente.
2: Você tem? Eu... Ou quais, né?
0: Olha, é verdade, tem muitas, né?
2: São muitas memórias boas, né?
0: Eu tenho as férias na casa da minha avó com os meus primos, sabe? Jogava pique bandeirinha, esconde-esconde.
2: Queimada!
0: Nossa, queimada era bom demais.
2: É.
0: Saia pra pescar com todo mundo.
2: Verdade.
0: O tempo passa, né, Polly?
2: Você conta pra gente, então, no nosso WhatsApp, 31992360714.

0: meu coração, pra finalizar mais uma edição dos 45 minutos, diretaço de muita música, sequência premiada de maio, 20 prêmios Mondial, e você pode faturar aqui na BH. Anotou a sequência das três músicas ou dos três artistas? 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Final do mês tá chegando, sabadão tem resultado e você pode se dar muito bem aqui na BH. Atenção, Glauciane do Cabral, final do telefone 04. Se deu bem, faturou par de ingressos para curtir a casa do Hexa com Suel e resenha do Edgar. Dia 24 de junho, 16 horas, no Da Orla BH, classificação 18 anos. Glauciane do Cabral, se deu bem. 5 dias úteis para retirar seu prêmio aqui de segunda a sexta, de 9 às 4 da tarde, beleza? 1h41 agora, BH.
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5: BH 1:47.
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0: com a gente por aqui na BHFM. Tem muita música boa, tem prêmio o tempo todo, tem você participando sempre junto com a gente aqui em 102.1, na Alexa, na TV por assinatura. Essa é a BHFM. Prêmio saindo pra você, atenção, Rogel do Carmo, final do telefone 80, faturou par de ingressos de arquibancada Infinito Samba com Diogo Nogueira, hein? Semana que vem, dia 7 de junho, às 19 horas no B-Fly Hall, classificação 18 anos, parabéns Rogel, 5 dias úteis pra retirar aqui seu par de ingressos, segunda a sexta-feira, de 9 às 4 da tarde, a gente vai estar te aguardando, parabéns.
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0: BH agora 1h56, hein?
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1: DH agora é 2:02.
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1: Opa, e aí, beleza? Boa tarde pra você. Tem aqui kit Frizon Argan com shampoo, ultra condicionador e creme pra pentear e também o copo exclusivo da BHFM. Se inscreve lá no site ou no nosso aplicativo, tá bom? Aqui fala o Marcelo Rodrigues. Uma ótima tarde pra você. Vem aí mais uma edição dos 45 minutos de muita música na BHFM.
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0: o Ferrugem por aqui na sua BH, agora 2h16. Boa tarde pra você, tá na hora de chegar aqui com mais uma edição do Trends BH, o que tá em alta na internet. Vem com a gente por aqui.
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2: Ei, Marcelo, boa tarde pra você. Oi, melhor ouvinte do mundo. Tô chegando com mais uma edição do Trends pra falar dele, Vini Júnior. Sobre a Copa, não. Ainda não. A última noite do Vini Júnior antes de iniciar a preparação pra Copa do Mundo foi de muita animação, digamos assim. O jogador reuniu amigos famosos em sua mansão pra um bom e velho pagode. Ele que tá solteiro há 2 semanas após o término com a Virgínia. O jogador se juntou com o Ferrugem e em determinado momento cantou aquela música que todo mundo conhece, hein? Cilada, do Molejão. Não era amor, era cilada. Gritou o atleta em alto e bom som. Todo mundo ao redor caiu ali na gargalhada. E eu quero saber do melhor ouvinte do mundo o seguinte. Seu último relacionamento, era amor ou era cilada? Conta pra gente, 319-9236-0714.
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0: na BH. Davi Quaresma com Gabi, acostumou errado, finalizando mais uma edição dos 45 minutos, direto de muita música, sequência premiada de maio, é reta final, hein? 20 prêmios Mondial, sabadão rola o resultado. Anotando aí a sequência das três músicas ou dos artistas, é no nosso site ou no aplicativo que você vai conferir direitinho o regulamento pra se inscrever, tá bom? Tem prêmio saindo pra Aline do Jardim América. Final do telefone 31. Aline faturou kit frisão Argan com shampoo, ultra condicionador e também o creme para pentear, mais o copo exclusivo da BH. Parabéns, Aline. 5 dias úteis para retirar seus prêmios aqui de segunda a sexta, de 9 às 4 da tarde. Patrocínio Frison, ligada à sua beleza. 2h42 agora, BH.
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3: BH 2:48.
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Eu sou Marcelo Rodrigues, a gente se fala amanhã às 10 da matina. Vem aí o Celinho com mais uma edição dos 45 minutos de muita música e a sequência

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0: no ouvidinho. Antes teve Júnior de César, Cheiro de Culpado, e a primeira, Gustavo Mioto, Pedido de Socorro. Já tá participando com a gente da sequência premiada? Vou te falar uma coisa, hein? Resultado é sábado. Você pode levar 20 prêmios da Mondial. Vai no site ou no app, leia o regulamento, entra nessa, você vai se dar muito bem. Ah, e por falar em se dar bem, se cadastra também lá, que já já tem par de ingressos, arquibancada, Infinito Samba. Você vai curtir showzaço de Diogo Nogueira, dia 7 de junho, às 19 horas, no B-Fly Hall. Classificação 18 anos. Corre lá, faça seu cadastro. Resultado no finalzinho aqui dos 45 minutos de música direto. BH, boa tarde, 3 e 11.
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amor de Deus, Jorge Mateus da BH. Então valeu. 3h29, a música que não para, são 45 minutos direto daquele jeitão que a gente adora, hein? E a sequência premiada também, resultado é sábado. Com 3 você participa com a gente. Som de Marvila na BH. Foto.

0: Cola pra gente agora, por favor, lá no site ou no app, as três músicas. Lembrando, vale o nome da música ou o nome do artista, tá bom? 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
0: BH, faltando 14 para as 4.
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4: Ei, Celinho, boa tarde pra você. Oi, melhor ouvinte do mundo. Tô chegando com hashtag BH. Bora de notícia?
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4: 4 pontos de ônibus foram alterados de lugar na Avenida Afonso Pena, em BH, hoje. As alterações ocorrem no número 367 da avenida, entre as ruas São Paulo e dos Caetés, sentido rodoviária Mangabeiras. No número 540 também, entre as ruas São Paulo e Carijó, sentido oposto. Na altura do número 749, entre as ruas Espírito Santo e Carijós, no sentido Mangabeiras rodoviária. E também no número 2323, entre as avenidas Bernardo Monteiro e Bernardo Guimarães, no sentido Mangabeiras rodoviárias. As intervenções fazem parte ainda da implantação de cerca de 3 quilômetros de faixas exclusivas e preferências para ônibus na avenida.
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4: Atlético e Puerto Cabello se enfrentam hoje às 7 da noite na Arena MRV pela última rodada da fase de grupos da Sul-Americana, e em terceiro lugar no grupo, sua vitória interessa para o Atlético. Qualquer outro resultado elimina a equipe alvinegra. O time deve ir a campo com Everson, Nathan Nael, Juan Tressol, de Alonso e Renan Lodi, Alan Franco ou Alexander, Maicon Bernard, Alan Minda ou Vitor Hugo, Coelho e Cacierra.
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4: O show natalino de Mariah Carey em São Paulo vai ser com cadeiras no gramado do Allianz Parque, diferentemente da configuração de pista no Rio de Janeiro. E os fãs que quiserem ficar mais perto do palco vão ter que pagar caro. O ingresso para a primeira fila custa R$ 9.995 a inteira, fora as taxas de conveniência. A organização do evento estipulou preços diferenciados para as 5 primeiras fileiras de cadeiras, cada uma com um valor. A partir da sexta fileira, vale o preço fixo de R$ 3.995 a inteira. Tudo dito, Celinho? Eu volto daqui a pouquinho com mais um hashtag BH. Até lá!

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0: BH 4 em ponto.

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0: 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BH 431, continua.
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0: Crise. Show de bola, hein? Título, desejo e o medo. Olha, daqui a pouquinho, as melhores da nossa programação, hein? Mais uma edição do Top Hits. 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
1: Muito obrigado.
2: Essa marcou gerações. Quem sabe solta a voz, canta com a gente assim, ó.

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0: Desocupa. Faltando 3 minutos para 6, daqui a pouquinho tem Giro BH, segunda edição, e você vai participar com a gente, falando como tá o caminho aí, sua volta para casa, tá agarrado, tá suave? Você vai mandar um áudio no 319-9236-0714, fechou? Manda pra gente, 319-9236-0714. 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
0: Bora lá falar com ela, Lolo. Oi, Lolo, boa noite.
2: Ei, Celinho, boa noite pra você. Oi, melhor ouvinte do mundo. Os procuradores gerais de Nova York e de Nova Jersey anunciaram hoje a abertura de uma investigação sobre as políticas de venda de ingressos da FIFA para a Copa do Mundo de 2026, que começa no próximo dia 11. Em um comunicado conjunto, o texto diz que os preços dos ingressos para as partidas da Copa do Mundo deste ano ultrapassaram em muito os preços de qualquer edição anterior da Copa do Mundo. Reclamações de torcedores e alegações de que alguns pagaram por ingressos para um determinado setor do estádio, mas receberam assentos em locais diferentes, chamaram a atenção de autoridades estaduais. O presidente da FIFA, Gianni Infantino, foi questionado sobre o motivo do aumento dos preços dos ingressos desde o início das vendas e, na ocasião, defendeu a entidade em vários pontos, apontando para a oferta limitada de ingressos para um evento com demanda mundial.
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2: E a partir de agora, no 102.1 da BH, vai começar aquele programa que vai deixar sua noite mais divertida, mais alegre, mais animada. Você que tá voltando para casa depois de um longo dia de trabalho vai curtir a segunda edição do Giro BH. Muita música boa, prêmios. Você também passando a situação do trânsito pra gente. E ela, a Lolô do Barreiro. Oi, Lolô, tudo bem?
3: Ei, Celinho, boa noite pra você. Oi, melhor ouvinte do mundo. Bora pra cima desta quarta-feira, meio quinha de semana, hein? Nossa. Com muita informação, descontração e, claro, a sua participação aqui com a gente pelo 319-9236-0714. Conta aí como é que tá o trânsito onde você tá passando neste momento.
2: Por favor.
3: Agarrado, não tá? Tá numa boa, tá tranquilinho? Participa com a gente, vamos juntinhos até às 8 da noite. Ô, Celinho. Hoje já pode?
2: Já pode hoje?
3: Ah, quarta-feira. Tô quarta-feira. Te perguntando. O que você acha?
2: Ah, eu acho que já pode.
3: Já pode, então?
2: De leve.
3: De leve. Faz favor aí. Vamos abrir os serviços?
2: Vamos lá. Galera. A galera molhar o pescoço por dentro.
3: Quem não tava pensando na ideia, acabou de pensar.
2: Com certeza.
3: Quem não tava com essa intenção...
2: Aí dá aquele sustinho no fígado.
3: Daquele jeitinho, né, Sérgio?
2: Daquele jeito.
3: Quarta-feira tem futebolzinho hoje, tem jogo. Combina, não combina, você
2: Muito,
3: acha?
2: Com certeza.
3: Então já pode, tá, galera? Lolô mandou dizer que tá liberado.
2: Tá liberado. Tem prêmios, Lolô.
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2: Ô, Lolô, destaques de hoje.
3: 4 pontos de ônibus da Avenida Afonso Pena têm alterações a partir de hoje. Feirão de empregos da Prefeitura de Belo Horizonte oferece 4 mil vagas na sexta-feira, dia 29. E por último, aquela
2: que não pode faltar.
3: Ah, Celinho, isso aqui, sei não,
2: hein? Vai dar
3: hein?
2: O que fala?
3: Acho que o pessoal vai se dividir, hein?
2: É mesmo?
3: Em relação à opinião. Noivo joga bolo na cara da noiva e cria confusão durante o casamento.
2: Eu já falo, eu não faria.
3: Não faria?
2: Não.
3: E aceitaria como uma brincadeira?
2: Também não.
3: Ou você acha
2: também
3: de mau gosto?
2: Mau gosto, total.
3: Muito bem. Será que a noiva achou de mau gosto ou será que ela entrou na onda?
2: Foi no Brasil ou fora do Brasil?
3: Não foi por aqui, não.
2: Foi longe.
3: Foi um pouquinho. Lejos, em espanhol. Longe.
2: Ó, longe.
3: Lejos.
2: Tá gastando hoje, hein?
3: Você viu?
2: É isso.
3: Habla e habla.
2: É,
3: Lolocita.
2: Como é que é o time que o Galo vai jogar hoje?
3: Puerto Cabello.
2: Ó, tô falando.
3: Tá
2: chegou
3: vendo?
2: Já falando aqui. Valeu.
3: Hablando e hablando. Olá a todos, como estão? Vamos a este programa em La Radio. La Radio, BHFM.
2: Bora começar?
3: Partiu.

0: Ávila.
1: De novo, amiga.
0: Ayla e Manda Lin, Nike shortinho na BH. 6:12, Giro BH, segunda edição, as principais notícias do dia, Lulu.
2: Salinho, 4 pontos de ônibus foram alterados de lugar na Avenida Afonso Pena, aqui em BH. As alterações ocorrem no número 367 da Avenida... entre as ruas São Paulo e dos Caetés, sentido rodoviária Mangabeiras, no número 540, entre as ruas São Paulo e Carijós, sentido oposto, na altura do número 749, entre as ruas Espírito Santo e Carijós, no sentido Mangabeiras rodoviária, e no número 2323, entre as avenidas Bernardo Monteiro e Bernardo Guimarães, também no sentido Mangabeiras rodoviária. As intervenções fazem parte da implantação de cerca de 3 quilômetros de faixas exclusivas e preferências para ônibus na avenida.
0: Ficar esperto, hein, turma? Para depois não ficar perdido, hein?
2: Cadê
0: meu ponto de ônibus? Cadê meu ponto de ônibus? Mudou aí, eu não sabia. 6:13. Vamos ouvir a turma que dá aquela carona pra gente, Lulu?
2: Bora! Cadê a galera?
0: Chega aí.
3: Boa noite, BH. Boa noite. Quartou, né, que fala?
0: Quartou. Meio-quinha da semana.
3: Bora lá, trânsito. Pastor Anselmo Silvestre. Próximo... ao metrô aqui, estação Mina Shopping, tá tudo parado, viu?
0: Tudo parado.
3: Cristiano Machado tá daquele jeito, sentido Venda Nova.
0: Aquele naipão.
3: Vamos que vamos, né? Cheguei em casa, tá acabando o jogo do Galo.
0: Eita!
3: Um abraço, é o Vitor da Fred Soluções.
0: Valeu, Vitor. Tava sumido. Tem mais gente aqui, fala.
4: Boa noite, Lolo, boa noite, Celinho.
0: Boa noite.
4: E ó, Paulo Henrique do bairro Florença.
0: Fala, Paulo Henrique.
4: E todo anel, sentido Nova Lima, sentido 040, sentido Arena MRV, tudo agarrado, hein? Quem tiver aí, tenha paciência, que hoje tem galão.
0: É, hoje
4: queria mandar um alô aí pro meu amigo, o Arley, da Academia Pratique, hein? Tá aí na rodagem da Uber.
0: Boa.
4: Tamo junto, obrigado, hein? BHFM, a gente se encontra aqui.
0: Sempre. Fala, Lulu.
2: Faltou só um rabichinho aqui importante dessa notícia, que é o seguinte. Com a mudança, parte das linhas vai permanecer nos pontos atuais e outras serão transferidas, né, para novos pontos implantados nos mesmos quarteirões a aproximadamente 50 metros de distância. As linhas com alterações e os detalhes das mudanças estarão disponíveis nos próprios pontos por meio de cartazes informativos. Então, para a galera que vai passar por lá por agora... vai ter aí essa orientação, tá bom?
0: Boa. Ô, Lolo, tô agarrada aqui no trânsito, tô ouvindo o rádio, nunca participei, quero participar, como é que eu faço?
2: Vai lá no nosso WhatsApp, 31992360714.

0: Cidade proibida na BH. São 6h20. Vamos de notícia, Lulu?
1: Vamos de notícia, Celinho. Olha só, a Prefeitura de Belo Horizonte vai promover na próxima sexta-feira, dia 29, de 8 às 2 da tarde, o quarto feirão de empregos, oportunidades e inclusão, com oferta de 3.700 vagas. O evento vai acontecer no Centro de Referência das Juventudes, localizado na Rua Guaicurus, número 50, no centro de BH, próximo à Praça da Estação. O feirão oferece vagas para candidatos com diferentes níveis de escolaridade, com ou sem experiência, e oportunidades exclusivas para pessoas com deficiência. A iniciativa conta com a participação de mais de 40 empresas que vão oferecer oportunidades em diversas áreas, como, por exemplo, hospitais, construção civil, oficina, mecânica, supermercados, comércio, indústrias, entre outros. Para participar, os interessados devem apresentar documento de identificação e a carteira de trabalho. De acordo com a Prefeitura, os candidatos serão entrevistados por equipes das empresas participantes e vão poder sair do feirão já com a vaga de emprego
0: que
1: garantida.
0: Bom, hein?
1: Boa notícia.
0: Imagina quem está desempregado aí, ó, grande oportunidade.
1: Para a galera que está em busca aí de oportunidade. Vou até repetir aqui, tá, Celinho? O evento acontece no Centro de Referência das Juventudes, Rua Guaicurus, número 50, no centro, na próxima sexta-feira, de 8 da manhã até às 2 da tarde.
0: Bacana. 6h22. Vamos ouvir a nossa audiência aqui, Lulu?
1: Cadê o nosso povo?
0: Aqui, ó.
1: Olá.
2: Oi, boa noite, tudo bem?
1: Boa noite.
2: Eu sou a Laura.
1: Ei, Laura.
2: Tô tentando voltar pra casa, né? Porque tá um trânsito perto da Arena MRV por causa do jogo do Galo.
0: É, hoje tem.
2: Tô custando pra chegar aqui. Beijos.
0: Beijo, Laurinha.
1: Beijo. Quem mais?
0: Aqui, ó. Tiaguinho. Fala, Thiago.
3: Boa noite, Marcelão. Boa noite.
0: Boa noite.
1: Tudo bom?
3: Alô do Barreiro.
1: E aí?
0: Alô do Barreiro.
3: É, Thiago aqui, motorista de caminhão do volante grande.
0: Olha, vou buzinar.
3: Trocal na área. Você falou aí em relação a se pode hoje ou não pode, né?
1: Hoje eu já tô. Você já tá?
3: Comecei hoje já.
0: Já começou?
3: Pra mim não tem dia, né?
0: Ah, não tem dia, não?
3: Um dia eu tô na pista, outro dia eu não tô. Mas vamos indo, mas consciente, viu?
0: Isso aí, consciente. Ele é motorista do volante grande, aquela buzina pra ele. Mais um.
4: Boa noite, Lolo. Boa noite, Celinho. Aqui quem fala é o Thiago de Capim Branco.
1: Ei, Thiago.
4: Então, vocês falaram que hoje tá permitido, né?
0: É, Lolo.
4: Dá um sustinho no fígado.
0: É.
4: Tô indo ali pra casa de um tio meu.
0: Vai fazer o quê?
4: Porque foi aniversário dele fim de semana, sobraram aí 30 litros de chopp. E a gente precisa acabar com esse chopp pra ele devolver o vasilhame, né?
0: Ah,
4: então tô indo lá, não tô fazendo nada.
0: É, vai lá ajudar, né?
4: Boa noite pra vocês, um abraço.
0: Até mais.
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0: Tá aí, ó. Tomando
1: aquele chupinho
0: gostoso na quarta-feira. Deve ter um bilisquete, né? Tira gosto.
1: Gostamos, hein, Celinho? Já tá abrindo os trabalhos. Aliás, dando continuidade, né? Porque ele já abriu os trabalhos logo cedo aqui neste programa. O Celinho que não tomou uma gota de álcool.
0: Nada.
1: Mas ele... ajuda
0: o
1: quê?
0: Garçom aqui.
1: É o garçom. Ajuda a servir.
0: Servir os nossos clientes, os melhores ouvintes do mundo.

0: Davi Quaresma, Gabi. Acostumou errado. Essa música é bonitinha, hein? 6h29. Ô, Lulu.
1: Oiê.
0: Será que o povo tá agarrado no trânsito?
1: Bora ouvir a nossa galera? Boa noite.
0: Fala comigo, Emerson. Cadê você, meu filho? Aqui.
2: Boa noite, Celinho. Boa noite. Lulu do Barreiro.
1: Tudo bom?
2: Aqui é o Torresmo novamente.
0: Olha, Torresmo.
2: Passando aqui na Teleférico, sentido Cidade do Cial.
0: Ontem eu comi Torresmo.
2: Bem agarrado, mas é por causa do jogo, né? Ô, Lulu, manda um abraço aí pro meu amigão Eduardo, lá do Tupã, motorista do Volante Grande. Escuta vocês direto aí.
1: Opa!
2: PHFM, a melhor rádio do mundo.
1: Um abraço.
2: Pra cima.
1: Pra vocês todos, pro Eduardo, nosso ouvinte Torresmo. Torresmo, por que esse apelido aí, hein? Você gosta muito de Torresmo?
0: Por que Torresmo?
1: Torresmo.
0: Ontem eu comi. Torresmo. Menina, caldo? É sério mesmo. Aquele caldo de mandioca com torresmo e tava crocante, tava estalando.
1: Achei que você ia no caldo de feijão.
0: Não. Caldo tava bom demais.
1: Muito bem, Celinho. Celinho, seus caldos,
0: tem
1: galera.
0: Tem mais.
1: Oiê.
3: Fala, Celinho, meu camarada. Lolô do Barreiro, Luz do meu mundo.
1: Oi.
3: Aqui é o Robinho do Barreiro.
1: Olha o Robinho aí,
3: Padre Eustáquio aqui. Meu Deus do céu, viu?
0: Como é que tá?
3: Dá vontade de deixar o carro aqui embora a pé.
1: Deixa não, rapaz.
3: Não tem jeito, né?
0: Vamos que vamos.
3: Eu ouvi o chamado aí da cerveja abrindo, hein?
0: Chamou.
3: Tô na área. Lavar o pescoço por dentro.
0: Tá, vai.
3: BHFM é nóis.
0: Tem mais, Lulu.
1: Oiê.
4: Boa noite, dupla Celone. Tudo bem com vocês?
1: Tudo bem. Ótimo.
4: Olô, hoje é dia. Assistir o galão e tomar uma geladinha, molhar a garganta por dentro.
1: Já tá na hora?
4: Tô sem. Vamos que vamos.
0: Tá todo mundo querendo tomar uma hoje.
4: Aqui na Mesquita, tudo agarrado, no Liberitec.
0: E?
4: Saindo aqui pra ir pra Bahia. Um abraço pra você.
0: Valeu, Alberto. Ô, Lolo.
1: Oi.
0: Vamos lá, redes sociais. Como é que faz pra seguir a Rádio BHFM e seguir você também?
1: Vai lá no @RádioBHFM, curtir as melhores promoções, os bastidores aqui da rádio. Quem quiser seguir essa dupla aqui do Giro, chega junto também no @CelioBHFM. A gente tem que pedir o Gustavo pra fazer sua arte.
0: Ah, é mesmo, tem que fazer mesmo.
1: A gente vai fazer sua arte. Nós vamos providenciar o locutor Cachorro Louco, que é o Celinho. E pode seguir a Lolo do Barreiro também, sou eu, Lohana Lima, L-O. H-A-N-N-A. Lohana Lima, cola com a gente lá nas redes sociais também.
0: Lolo, finalzinho dessa hora aqui, tem um kit maravilhoso, Frison Argan.
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9: BH 6:38.
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0: Tá o quê?
1: Eu tô sendo solteira
0: forçada. Ana Castela da BH. Faltando 16 para 7. Ô Lu, o que você vai contar pra gente agora?
2: Ô Sani, o Luciano Huck compartilhou com os seguidores várias, eu disse várias mesmo, revistas que mostram Angélica e ele como capas, né? Que tem Angélica e ele como capas ali nos anos 2000, por aí.
0: Tá, eu
2: nessa época, dava pra perder de vista, inclusive, a quantidade de publicações que o casal estampava. Na caixa, né, uma das que o Luciano compartilhou, estão lá as principais revistas de celebridades que retratavam algumas coisas do cotidiano. Inclusive, o badalado casamento deles, até também o nascimento dos filhos. Tem aqui uma revista Caras que mostra 152 fotos em 35 páginas. Oi, cobertura especial que do isso? casamento. Casamento para mais de 1.200 convidados na época. Você se lembra quando eles se casaram?
0: Lembro.
2: Lá em 2004, tá?
0: Olha, 2004.
2: Se foram, o quê? 20?

0: eles em várias poses, passeando, viajando, saindo com o bebê da maternidade, batizando menino.
1: Eu lembro do Luciano, ele namorava a Ivete Sangalo.
0: Aí depois ele namorou a Eliana.
1: É, teve também.
0: Namorou a Eliana um tempo.
1: E eu lembro do César Filho namorando a Angélica.
0: Eu lembro que ela namorava o Maurício Matar também.
1: Já namorou também.
0: Pois
1: já
0: é. Eu achei na época um casal aleatório. Na época, Luciano Huck.
1: Luciano Huck e Angélica. Menino, estão juntos até hoje, hein?
0: Pois é, menino, tá vendo? Olha. E as revistas aí, ó. Uhum. Pra deixar tudo registradinho.
1: Guardadinho no baú. Alô, bora pra rua?
0: Bora? Ah, não, eu não vou não. Vou
1: vai
0: ficar
1: não?
0: Aqui.
1: Vou ficar. Ah, não. A gente vai ouvir a galera que tá lá
0: que
1: na rua.
0: Susto, achei que eu ia ter que descer.
1: Não.
0: Uma hora dessa, Celinho? Não, tá frio lá fora.
1: Tá mesmo.
2: Oi, boa noite, tudo bem?
1: Oi.
2: Eu sou a Laura.
1: Oi, Laura. Você já participou? Quer participar de novo? Fala de novo aí, por favor.
2: Tô tentando voltar pra casa, né? Porque tá um trânsito perto da Arena MRV por causa do jogo do Galo hoje.
0: Tudo garrado aí, hein, Laura?
2: Tô custando pra chegar aqui.
1: Tá custando pra chegar.
2: Beijos.
1: Aqui. Beijo. Tem mais aqui, ó.
3: Boa noite, Lolo. Boa noite, Celinho. Daniel Oliveira, de Viri, Texas.
1: Fala, Daniel.
3: Olha, eu tô passando aqui por volta aqui do BH Shop aqui. E tá tudo parado. Tudo parado nessa saída aqui do Vila da Serra. Aqui tá tudo parado.
1: Tudo parado.
3: E é isso. Daqui a pouco vão ali secar o Atlético, né? E tomar aquela gelada.
1: Boa. Beijo, vai tomar já todo mundo, você liberou e tá todo mundo querendo beber hoje, hein?
0: Todo mundo, uai. Eu dei a ideia, agora todo mundo...
1: Tudo boca de gola.
0: Aceitou.
4: Boa noite, Celinho.
1: Os boca de gola.
4: Boa noite, Lolo do Barreiro. Bom, já que vocês liberaram...
1: Aí!
4: Ainda tem jogo do Galo.
1: Ah, não.
4: Vou passar aqui.
1: Aonde?
4: No antigo Via Brasil.
1: Ah.
4: Compro as duas, né?
1: Olha, meio de semana.
4: Só pra molhar a garganta e assustar o fígado.
1: É, desse jeito.
4: Aí, sexta-feira tem mais. Eu já cheguei aqui na Estação Pampulha, o trânsito tá meio de boa.
1: Tá de boa.
4: Então é isso. Boa noite.
1: Vai tomar aquela criptonita.
0: Verdinha.
1: Verdinha. E daqui a pouquinho, Lolo, você vai contar, né? Meter o bolo na cara do cara não gostou? Como é que é o negócio?
0: Não, ele. Ele que jogou bolo na cara da noiva.
1: Ah, foi ele?
0: É.

0: Gustavo Lima, a gente fez amor, faltando 5 minutos para 7. Agora eu quero saber, conta aí.
1: Salim, o corte do bolo costuma ser o momento mais esperado ali da festa de casamento.
0: Baixo pra cima, né? Aquela
1: coisa bonitinha e tudo mais. Só que para um casal, esse momento foi bem diferente, viu? Aconteceu lá nos Estados Unidos, os noivos Raquel e Jared se casaram no dia 2 de maio, tava indo tudo bem, até que na hora de cortar o bolo...
0: Bora cortar o bolo, tu!
1: O rapaz teve a brilhante ideia de pegar a fatia de bolo e jogar no rosto da sua esposa.
0: Nossa!
1: Que ficou surpresa com a audácia do marido. E aí, o que ela fez?
0: Pegou outro pedaço e tufo na cara dele.
1: Tacou um outro pedaço de bolo na cara dele também.
0: Aí, como começou a confusão?
1: Pois é, ela meteu a mão aberta no bolo, pegou o maior pedaço que conseguiu e devolveu o golpe. Daí em diante, o casório se transformou em uma grande e divertida confusão de guerra de bolo. Ah, gente,
0: aí começou todo mundo jogar bolo no outro.
1: Não dá, né? E aí ela disse, não tínhamos nem pensado nessa possibilidade, nem discutido nenhum tipo de brincadeira. Foi algo espontâneo. Enquanto cortávamos o bolo, eu estava pensando que ele pudesse fazer isso comigo. Depois que ele fez, tudo que eu conseguia pensar era em como me vingar. Segundo ela, esse foi o melhor, aliás, um convidado disse, melhor dizendo, esse foi o melhor corte de bolo que já testemunhei.
0: Então, com a mão, né? Todo maçado.
1: Pois é. Ela registrou o momento em que tudo aconteceu e postou um vídeo, exibindo as tortadas durante a sua festa de casamento. Tem gosto pra tudo, né?
0: Tem. Eu ia ficar bravo.
1: Ah, porque se uma pessoa me joga uma fatia de bolo no dia do meu casamento, ainda por cima.
0: Nem brinca.
1: Ah, casamento anulado na hora.
0: Na
1: divórcio.
0: Hora. Acabou agora.
1: Na mesma hora.
0: Tchau, pega a aliança e joga longe.
1: No caso deles, não. Virou uma grande guerra de bolo, Celinho.
0: Ah, eu achei que
1: você faria guerra de bolo?
0: Não, de jeito nenhum. Nem.
1: De um mau gosto.
0: Não faz,
1: né?
0: Meu perfil, isso aí não. De jeito nenhum. Ô, Lolo!
1: Oiê!
0: Tem uma galerinha aqui, ó.
1: Bora ouvir?
0: Agora. Abre, meu filho. Fala.
1: Fala comigo.
2: Fala, galera da Bag FM. Boa noite. Peter de Santa Luzia. Tô com uma obra ensarzida ali todo dia, indo e voltando, escutando a Bag FM.
0: Que bom.
2: Só vocês mesmos pra distrair a gente nesse trânsito do horizonte, pô.
0: Aí sim.
2: Minha Expressa agarrada, minha rodoviária agarrada. São Gabriel, como sempre, nessa bagunça. Bora pra Santa Luzia, né? Boa noite, galera.
0: Bora pra Santa Luzia. Tamo juntinho.
3: Boa noite, Celinho. Boa noite, Lolo.
0: Boa noite.
1: Oiê.
3: Tiago de Lagoa Santa falando. Trânsito agarrado.
0: Agarrado.
3: Rodoviário. Na altura da Coca-Cola, Correio aqui. Tá no bairro Universitário, descida, sentido Vitória. Tudo parado, as três faixas. Meu Deus do céu.
0: Aí é tenso, hein?
3: O que tá acontecendo aqui?
0: Obrigado, Tiagão. Ô, Lolo, daqui a pouquinho tem nosso tema também, né?
1: Ah, Celinho, vai bombar, hein?
0: Vai bombar.
1: Tem a ver, hein?
0: Tem a ver com o que a Lolo contou agora.

0: Dilcinho. Cansei de farra na BH. 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Quem leva, Lolo?
1: Celinho, tá saindo pra Isabela, final do telefone 99, ela que mora no Nazaré, aqui em BH. Isabela, você tem 5 dias úteis, hein, pra passar na BH FM, Avenida Raja Gabalha, 3502, quarto andar, de 9 da manhã até as 4 da tarde. Vem cá buscar seu prêmio.
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0: Agora eu tô aqui curioso. Cara, aí começou a guerra de bolo no casamento, aquela coisa toda. Qual vai ser o tema de hoje?
1: Qual foi a coisa mais esquisita que você já presenciou numa festa? Uma coisa estranha.
0: Pode ser festa.
1: Qualquer festa. Festa de casamento, festa de aniversário, festa de empresa, festa. Vou abrir o leque de festas aqui. Tem alguma coisa que você olhou assim e falou, gente, tá certo isso aqui?
0: Eita.
1: Que coisa esquisita nessa festa. Você, Celine, tem algum caso desse pra contar?
0: Eu tenho um caso, mas é a bebida, né?
1: A bebida.
0: A bebida faz coisa.
1: O que é a bebida?
0: Meu namorava com a menina. Não sei o que, que ela arrumou, se ela se enganou. Ela entrou no banheiro dos meninos.
1: Oh, meu Deus.
0: E o namorado tava chapado também. Foi atrás. Aí tinha um cara dentro do banheiro e ele começou a discutir com o cara, mas a namorada dele que entrou no banheiro errado aí, meu filho. Só a namorada que entrou no banheiro. Não foi o cara que foi atrás dela, não.
1: Gente.
0: Foi uma treta, foi treta.
1: Que babado.
0: Treta. Tudo por causa da marvada.
1: Da marvada, que esquisitice.
0: É, eu não sei se ela tava curiosa querendo entrar lá e...
1: Ela deve ter... Não, deve ter se enganado.
0: É, tava tudo
1: tava
0: escuro
1: enxergando,
0: ainda.
1: Era tava nada mais a querida.
0: É,
1: gente.
0: Não tava.
1: Era por aí.
0: Tava pra lá de Bagdá.
1: Ah, a minha coisa esquisita também envolve cachaça.
0: É, mas a bebida faz coisa.
1: Eu tava bem numa festa uma vez. Festa até chiquezinha, bonitinha.
0: Chiquezinha.
1: Tinha uma pista de dança lá, não sei o que, não sei o que. A pessoa olhou assim e falou, tô passando mal.
0: Uai.
1: Falei, não, tá não, senhor. Aguenta aí, firme, vai dar tudo certo. Quando
0: caiu.
1: Eu penso que não. Não.
0: Não?
1: Chamou o Juca.
0: Nu?
1: No chão.
0: Ah, não, aí não.
1: Aí tiveram que vir, aciona a limpeza.
0: Todo
1: correram
0: mundo.
1: Pra estragar falei, a festa, dar aquela limpada.
0: Ainda mais no gachinho que você falou, né?
1: Olhei assim, falei, gente, o que, que é isso?
0: Nossa, mãe.
1: Ah, isso aí é esquisito, hein?
0: Muito.
1: Isso é esquisito, hein?
0: Muito.
1: Esse foi... O meu relato. O do Celinho foi banheiro errado.
0: Banheiro errado.
1: E você, melhor ouvinte do mundo, qual coisa esquisita, aquela coisa esquisitinha mesmo, que você já presenciou numa festa? Conta pra gente. 319-9236-0714. 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
1: Alô, alô, empresas e governo. A população, de forma geral, vai cobrar cada vez mais responsabilidade e ação com relação ao aquecimento global. No Brasil, 70% dos entrevistados da pesquisa Ipsos afirmam que é preciso agir agora contra as mudanças climáticas para não comprometer as futuras gerações. 71% dizem que o país deveria fazer mais para enfrentar a crise climática, o que mostra também uma maior preocupação dos brasileiros. E quando há preocupação, há também ação. Ao mesmo tempo que cada um tem se empenhado para evitar o desperdício e o gasto com energia, tem também cobrado mais ação do poder público. É esse o caminho. Todo mundo fazendo a sua parte, não acha? Me conta lá no @SilviaCastroDC.
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0: Sim.
1: Ferrugem, Lodo Barreiro, Arrependidaço.
2: Esportes.
3: Essa é boa demais.
2: É pedrada, viu? Essa é boa.
1: Ô Lolo, vamos falar de esportes aqui no Giro BH, segunda edição.
3: Vamos falar de esportes. 12 minutos do primeiro tempo, Atlético e Puerto Cabello estão se enfrentando na Arena MRV. É a última rodada da fase de grupos da Copa Sul-Americana. E o negócio é o seguinte, Celinho. Assim como no hino, hein? Vencer. Esse é o ideal aí de vocês, atleticanos. Hoje. Por quê?
2: Pode empatar.
3: Porque hoje não tem outro resultado.
2: Tem não.
3: Não tem. Se perder...
2: Tá fora.
3: Acabou. Então o Atlético tá em campo neste momento com Everson, Natanael, Juan, Tressoldi, Júnior Alonso e Renan Lodi, Maicon, Bernard, Vitor Hugo, Coelho, Cacierra e Alan Minda. Time escalado e definido pelo técnico Eduardo Domingues. Está enfrentando então o Puerto Cabello. Gostou?
2: Gostei.
3: Da pronúncia?
2: Muito, demais.
3: Mi espanhol.
2: Espanhol?
3: De Lolo.
2: De Lolo.
3: De Barreiro.
2: Barreiro.
3: Com mucha honra. Maria La de Barrio soy. Você sabe que eu sou formada nessas escolas aí, né?
2: É, com certeza.
3: Escola Maria do Bairro, Escola RBD. Aqui a gente fala um espanhol que tem o certificado da Televisa, que é
2: a TV.
3: Canal de televisão que produz várias novelas mexicanas. Muito isso. Bem, Sérgio.
2: Lolo, nosso tema de hoje.
3: Qual a coisa mais esquisita que você já presenciou em uma festa? Pode ser qualquer festa, tá, gente?
2: Qualquer
3: de aniversário,
2: festa.
3: De casamento, de empresa. Hoje nós vamos abrir o leque aí pra vocês. Bora ouvir a turma, Celinho?
2: Vamos lá.
4: Boa noite, Lolo.
3: Oiê.
4: Boa noite, Celinho.
2: Boa noite.
3: Tudo bom?
4: Sobre o tema do dia,
3: conta
4: a coisa
3: tudo.
4: Mais estranha que eu vi acontecer. Casamento. Foi o casamento da minha prima.
3: Que rolou lá?
4: A convidada passou mal, teve que chamar o SAMU. O SAMU chegou na porta do salão de festa pra buscar. Entrou pra dentro do salão com maca.
2: Boa.
4: Trouxe ela na maca até do lado de fora.
3: Nossa Senhora.
2: Imagina.
4: Todo mundo olhando. Foi um caos. Um beijão, boa noite, BH.
2: Beijo,
4: Regiane. Todo mundo se encontra aqui.
2: Tem
3: mas passou
2: que...
3: mal de quê? De bebida,
2: que
3: será? Ou passou mal? Né? Assim, não tava já se sentindo bem.
2: Não
3: é possível que a pessoa foi no casamento, saiu de SAMU.
2: Ah, mas tem gente que entorna o caldo, velho.
3: Não, sério, mas embora
2: começa
3: de SAMU...
2: Começa a beber e depois o bicho pega.
3: Conta aí pra gente, complementa a fofoca aí. Pode ir. A gente não vai falar no ar mais detalhes, não, mas
2: ela
3: a
2: mandou
3: gente...
2: mandou mais um áudiozinho ali.
3: Ah, deve ser, então, já a resposta dela. Daqui a pouquinho daqui a gente ouve.
2: Tem mais.
3: Oiê.
5: Boa noite, Lolo. Boa noite, Celinho.
3: Tudo
5: aqui
3: bem?
5: É Samanta do Riacho. Um acontecimento mais estranho que eu tô lembrando aqui agora foi meu próprio casamento.
3: O que rolou lá no seu casamento?
5: Uma das convidadas ficou presa no banheiro.
3: Ah, meu Deus. Morro
5: todo
3: de medo
5: mundo
3: disso.
5: Ficou assustado, ela ficou desesperada. E aí a gente falou, vamos chamar o noivo, que o noivo vai saber resolver, né?
2: Ai,
5: sem causar nenhum estrago.
2: Noivo nessas horas.
5: O noivo chegou lá arrombando a porta do banheiro, só gritou, afasta!
2: Meteu o pé.
5: E resolveu o problema, né? Mas causou um pouquinho de prejuízo.
2: Tirou a convidada.
5: É isso, BH. Eu quero mandar um abraço pras minhas amigas Dani, Mila e Tica. Em especial pro meu sobrinho Vitor, que vai nascer essa semana.
3: Ah,
5: beijo.
3: Beleza. Beijo pra todo mundo. Ô, Celinha, arrombou a porta.
2: Meteu o pé.
3: Ô, Celinha, sabe que eu tenho medo disso?
2: Convidada presa.
3: Ficar presa
2: do banheiro.
3: Portas estranhas.
2: Aham,
3: vai assim num bar.
2: Conhece.
3: Aí vai no banheiro, fecha a porta. Eu já penso, ah, meu Deus.
2: Deixa eu ficar presa aqui.
3: Pronto, uma vez eu fui num restaurante.
2: O padre do meu elevador aqui, ó. Descendo esse elevador aí.
3: Eu tenho medo desse elevador só na sexta-feira.
2: Dele não abrir, ele fica preso lá dentro. Só vai voltar na segunda.
3: O porteiro só volta segunda.
2: Vem participar com a gente nessa noite de quarta-feira, né, Lolo?
3: 31 99236 0714.

0: Você continua respondendo a nossa enquete de hoje, hein? 31992360714. O que de estranho você já presenciou em uma festa? Pode ser de casamento, aniversário, festa da empresa. Conta pra gente lá, tá bom? 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
6: BH, boa noite, 7h33.
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0: 4.
1: Boa noite, Lulu. Boa noite, Celinho. Sobre o tema de hoje, eu tava no casamento de um primo meu e a gente tava todo mundo, né, em grupo ali e tal, nas mesas. E claramente, né, era visível, dava pra ver que os panos da mesa eram tudo alugados, guardanapo, tudo mais. Era tudo assim, tudo muito bonito, né, mas era alugado.
0: Alugado.
1: O pessoal começou a pegar os panos, colocar dentro da bolsa e levar pra casa.
0: Não, fizeram
1: cada
0: isso?
1: Pano, meu primo teve que pagar cada pano. Os panos sumiu tudo das mesas, sumiu. No final da festa tinha nenhum.
0: Valeu, Isaac. Tem isso mesmo, né? Você contrata a empresa, copos, se quebrar, tem que repor, tem que pagar. Tem mais.
2: Alô, Celinho. Alô, Lolo. Boa noite.
0: Boa
2: aqui
0: noite.
2: É Michele do bairro São Bernardo.
0: Ei, Mi.
2: Sobre o tema de hoje, vou contar pra vocês, viu? Passei uma, fui num casamento super bacana. E aí, na hora de ir pra festa, a família da noiva fez uma e a família do noivo fez outra.
0: Não, sério?
2: Foram duas festas. E eu fiquei sem saber pra onde eu ia.
0: E aí?
2: No final das contas, eu fui nas duas.
0: Uai,
2: né?
0: Esperta, hein?
2: Um grande beijo, gente. Tchau, tchau.
0: Beijo. Mais um áudio aqui pra gente ouvir.
3: Boa noite, Lulu. Boa noite, Celinho.
0: Boa noite.
3: Lucão, do Barreiro de Jundiaí, São Paulo.
0: Fala,
3: Lucão. É nós de novo no aplicativo. Viu? Trabalhei numa empresa aqui em São Paulo.
0: Ah.
3: E na época o meu gerente e uma colaboradora estavam tendo um caso.
0: Ah, você tá brincando.
3: E os dois eram casados. E nós fomos no casamento de uma outra colaboradora, amiga nossa da empresa. E lá tinham as mesas demarcadas que a gente tinha que sentar.
0: Uhum.
3: Ela nada mais, nada menos que colocou os amantes com as famílias.
0: Sério?
3: Os amantes com as respectivas famílias sentados na mesma mesa.
4: Que isso?
3: Cara, foi algo épico. Você tá doido?
0: Que isso, hein? Tem mais um aqui, ó.
5: Isso aí, BHFM. Boa noite. Aqui é o Elivelto, Itaúna. Tudo bom, Celinho?
4: Tudo
5: bom,
4: Lulu? Tudo bem.
5: Lulu, falando numa festa de casamento, eu fui em uma. Pessoal, na hora de cortar a gravata, tudo bem, né? O pessoal saiu, foi pra cortar a gravata, né? Inventaram a brincadeira de levar uma bebida de idosa e levar refrigerante. Bebida de idosa pra quem bebesse, cortasse a gravata, cortou, deixou lá, tranquilo. Refrigerante pra quem não bebesse, bebida alcoólica.
4: Uhum.
5: Pararam na mesa de um amigo meu. Um amigo meu não bebe bebida alcoólica. Tava com a namorada. Pessoal muito farrista, ele é muito farrista, que a coisa ele bem sério com a namorada. O que que eles fizeram? Cortou a gravata, pegou o refrigerante, não, tem que beber a bebida de idosa. Vira aí, a pessoa vira, cabeça pra trás, vem com a bebida e põe na boca.
4: Certo.
5: Eles apertaram a garrafa na hora.
0: Era pet?
5: O que acontece quando você aperta uma garrafa, principalmente pet? Deu aquela esguinchada. Em vez de cair na boca dele, onde foi? Bem na namorada dele.
0: Você tá brincando.
5: Tudo vestido. Pensa numa situação. Ou eu falar a verdade, viu? Eu só não ri porque não teve jeito, né? Fazer o quê? BH, melhor do Brasil, com Deus, tchau.
0: Valeu,

0: Benuto e Panda. Eu duvido você liberar esse prêmio agora.
1: Eu também.
0: Par de ingresso para a peça teatral Doutora Rosângela em Como Sobreviver a Dois, dia 5 de junho, 7:30 da noite, no Cine Teatro Brasil. Classificação livre. Quem vai, Lolo?
1: É a Gisele, final do telefone celular 90, ela que mora no Santa Cruz em Contagem. Gisele, nome na lista, tá?
0: É, nome na lista.
1: Vai chegar lá com seu nome bonitinho, pode levar seu acompanhante. Vocês vão assistir a peça, curtir esse evento por conta da BHFM.
0: Combinado? Bacana, combinadíssimo. Lolo, fechamos mais um Giro BH.
1: Amanhã... Quintinha sem
0: Quinta-feira.
1: Lei? Sem lei?
0: É sexta.
1: Amanhã já pode, hein?
0: Nossa.
1: Já
0: total.
1: Tá podendo hoje?
0: Já tava podendo hoje. Liberou
1: amanhã
0: o negócio hoje?
1: Pode. Ô, Celinho, vamos nessa? Vambora. Amanhã a gente tá de volta com mais uma edição do Giro. Valeu? Tamo junto? Valeu. Ô, turma, obrigada, hein, pelos áudios, pela audiência. Amanhã estaremos aqui mais uma vez. Até.
0: Vem aí, Bruno Márcio, Giro Pagodinho da BH.
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14: BH agora 8:00.
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0: gente. É, noturna de quarta-feira. Mais um dia, né, galera? Ou menos um dia, vai saber, né? É isso aí, no Pagodinho da BH está no ar e tá daquele jeito. Programa leve, gostoso, cheio de atrações. Entre elas, você, o melhor ouvinte do mundo, curtindo com a gente esse programaço até as 9 da noite. Vamos que vamos, né? No meio dessa correria da semana, às vezes, tudo que a gente precisava é de uma boa música, é, não é? Uma resenha tranquila e alguém com aquele jeitinho todo especial pra melhorar a nossa noite. Por falar em jeitinho, tá chegando aí o Bom Gosto com o Jeito Carinhoso. É a nossa primeira de hoje. Você tá ligado aqui no Pagodinho da BH. 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
2: 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E com o nosso Jeito Carinhoso, a gente toca de tudo na roda de samba do Bom Gosto. E é desse jeito que a gente vai, Adriano.

0: sugestão.
1: Louco, hein? Turma do Pagode, Sorriso Maroto aqui no Pagodinho da BH. Agora 8h17.

Manda essa tristeza embora. Marcelo, fumado, pega essa cabeça. Manda essa tristeza embora, Maria Alice. Vamos, Assis Vasconcelos.

0: Galera do Acato Revelação, pra ver o sol brilhar. Ó, seguinte, daqui a pouco a gente volta no Pagodinho da BH, continua por aqui até as 9 da noite. Bora curtir samba, pagode. O programa tá daquele jeitinho que você gosta, viu? Segura aí. BH agora 8h27.
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0: Pelo terceiro ano consecutivo, Belo Horizonte recebeu o certificado Tree City of the World, traduzindo Cidade Árvore do Mundo, pelas diversas ações ambientais adotadas no município nos últimos anos. Em 2025, foram realizados mais de 50 mil plantios, além do lançamento do Plano Municipal de Arborização Urbana, que tem o objetivo de ampliar e conservar as árvores nas áreas urbanas de forma planejada, estabelecendo ações imediatas e estratégias de longo prazo, integrando o manejo adequado, o monitoramento contínuo e a priorização de intervenções em áreas estratégicas. Plantios voluntários também são incentivados pela Prefeitura de BH. Você encontra mais informações no próprio site da Prefeitura de BH. E para mais informações como essa, me segue no @SilviaCastroDC.
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1: Essa eu fiz com Leandro Fábio e Bernardo.

0: encontra aqui. Amo isso que a gente tem. Tá aí o Thiaguinho com Gaben aqui na programação do No Pagodinho da BH. Programaço, né? A edição de hoje fica por aqui. Valeu você, melhor ouvinte do mundo. Você que marcou presença e curtiu junto com a gente. Fique ligado, hein? Thiaguinho com a sua nova turnê bem black. 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